0: 9:35.
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0: Agreste, 9:59.
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0: Glória a Deus, graça e paz da parte do nosso Senhor e Salvador Jesus Cristo, começando o programa Encontro com Cristo, o programa do Ministério Betel, com a parceria da Rádio Agreste FM, a sua rádio, né? Todos os dias aqui. Quero dizer a você que é uma honra estar aqui com vocês para juntos nós compartilharmos da palavra, do poder, do louvor, da adoração a um Deus que vive e reina para todo sempre. Boa noite a você e que o Espírito Santo esteja protegendo cada um. Graça e paz, Flávio, boa noite.
1: Boa noite, pastor, graça e paz, boa noite a todos os ouvintes acompanhando agora o programa Encontro com Cristo.
0: Glória a Deus, vamos começar orando neste momento, adorando a Deus com as nossas orações. Senhor Deus eterno e poderoso, Pai, nós estamos aqui na tua presença, gratos pela oportunidade a qual o Senhor nos dá mais uma vez de estarmos vivos. Pedimos a tua proteção, que a tua graça poderosa nos alcance, que o teu Espírito Santo seja o motivo real da nossa adoração. É a nossa oração em nome de Jesus. É o programa Encontro com Cristo. Você pode entrar pelo WhatsApp da Rádio Agreste FM 998-26-1509. Agora estamos ao vivo e às cores. Você pode entrar aí e dizer a você que é um privilégio estar podendo entrar na sua casa, no seu carro, no seu trabalho neste momento. Então, entra aí agora. Vamos adorar a Deus, vamos engrandecer aquele que vive e reina para todos sempre. Quem está conosco agora, entra agora. É o sacristão original lá da Vila de Cruzes, né? O Robério, sacristão original. Deus abençoe sua vida poderosamente, Robério. Que o Espírito Santo de Deus seja o motivo real, tá? Da adoração, do louvor, do engrandecimento. Porque é para isso que nós estamos aqui. Estamos aqui para louvar, para engrandecer e exaltar o nome do Senhor Jesus. Daqui a pouco, né? Temos novidade aí de Aline Edja Pierre, tranças e penteados, tá? Daqui a pouco temos aí novidades, tá? Curso novo chegando na área aí. Então você manda tua mensagem para cá, manda o teu pedido de louvor, de oração. Estamos aqui para fazermos isso, tá bom? É o programa Encontro com Cristo, lembrando que amanhã na nossa igreja, Avenida Louro Paulo, número 250, temos a Santa Ceia do Senhor. Você é o nosso convidado especial para estar lá conosco amanhã à noite, às sete horas, na realidade, 7 horas da noite, 19 horas. Vocês são os nossos convidados especiais. Então vem conosco amanhã adorar a Deus ali no Ministério Betel, o ministério onde prega-se a verdade, tá? Você é o nosso convidado especial às 19 horas, Avenida ou na Rua Louro Paulo, número 250. 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Glória a Deus, vamos de louvor, vamos começar o primeiro louvor aí, o oferecimento ao nosso amigo e irmão Robério, sacristão original, uma nova história.

0: e por pastor, sou Roberto de Aldim. Gostaria de ouvir um louvor para oferecer para você e para todos que estão ouvindo a Rádio Agreste FM de Cupira. Boa noite, fica com Deus, Deus abençoe. E um louvor do amigo.
1: Glória a Deus, olha aí, a nossa irmã pediu um louvor do antigo, né? Ela é lá de Altinho, que Deus abençoe a sua vida. Também está conosco o Guga, lá do Mercadinho São Vicente de Laje Grande, glória a Deus. Olha aí, o Guga está conosco também, daqui a pouco vamos tocar o louvor que ele pediu, tá certo? Então, entra aí conosco pelo nosso WhatsApp da Rádio Agreste FM, que é o 998-261509. E hoje, Flávio, qual é a palavra do dia hoje?
2: Pastor, eu vim trazer o 11º mandamento, mandamento esse que o próprio Jesus trouxe para nós, que era amar o próximo.
1: Eita, é forte, viu? Forte, estamos aí, né? O 11º mandamento, né? Glória a Deus, amar ao próximo sobre todas as coisas, não é isso? Então, amar o seu Deus sobre todas as coisas e o próximo como a ti mesmo, não é? Então, vamos aí ouvir o louvor que a nossa irmã pediu e daqui a pouco nós voltamos.

0: Olha aí que hino lindo, né? Soldado ferido com nosso irmão Júnior, né? Também está conosco aqui, boa noite, aqui é Guga do Mercadinho São Vicente, Laje Grande, coloca o hino, Alisson, não é? Surdo e mudo, vamos colocar sim, glória a Deus. E aí, Aline Edja, mas vamos agora, né, pro Merchan, né? Aline Edja, PR, tranças e penteados. E aí, quais são as novidades para esses últimos dias?
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0: 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E eu tenho certeza de uma coisa, você não vai se arrepender, não é isso, Aline?
1: Desse jeito.
0: Glória a Deus. Obrigado, Aline. Deus te abençoe.
1: Amém.
0: Glória a Deus. É isso aí, ó. Procura aí, tá? Então, nosso irmão Maurício, o Guga, né? O Guga pediu o hino de Alisson, surdo e mudo. Então vai pra você agora, Guga, esse louvor.
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0: Eita, glória a Deus! Olha aí! A Geise está conosco aí, né? Glória a Deus, boa noite a todos os ouvintes do programa Encontro com Cristo, que a paz e a graça de Deus alcance a todos. Gostaria de mandar um abraço para todos os meus irmãos do Ministério Betel. Já está abraçada. Eita, glória a Deus! Deus é bom e o pitifu não presta. Eita, Jesus é bom, irmãos. Então, daqui a pouco, né? Tem uma pessoa aqui que não se identificou. A paz do Senhor. O Diogo. O Diogo está falando comigo agora, né? Diogo, Deus abençoe, Diogo. A paz do Senhor, pastor. Deus abençoe. Peço oração pela minha avó. Daqui a pouco vamos estar orando. Diogo, uma bênção de Deus ali do nosso ministério também. Tá certo? Você manda. Manda aí o teu áudio. Manda aí. Faz o teu pedido de oração. Glória a Deus. E vamos estar te atendendo daqui a pouquinho, tá certo? Vamos estar atendendo você e pedindo a Deus a proteção dele sobre a sua casa, sobre a sua família, sobre a sua vida. Glória a Deus, né? Temos alguns áudios aqui, daqui a pouco vamos abrir e vamos mandar um louvor, tá bom? Tem um irmão, glória a Deus, que é o Maurício de Panelas. Ele está pedindo um louvor de... Vamos lá. Gerson Rufino. Conhece Gerson Rufino, Flávio?
1: Conheço sim, grande cantor.
0: Pronto. Era meu amigo particular, Gerson Rufino. Eita glória! Né? Vamos mandar um louvor de Gerson Rufino. Ele pediu um louvor de Gerson Rufino, que tem por título Vai Passar. Você acredita que vai passar, Flávio?
1: Eu creio.
0: Vai passar o quê?
1: As tribulações, eita, as perseguições.
0: É forte. É forte. Glória a Deus. Então vai. Pra você, Maurício, vai passar.

0: Glória a Deus. Quem está conosco é o Paulo Sérgio, não é? Paulo Sérgio, sacristão original aqui de Cupira. Ele diz assim: boa noite, tenha um excelente final de semana, abençoado por Jesus Cristo, para o senhor e para a sua família. Santa noite na paz do Senhor Jesus Cristo, hoje, amanhã e sempre. Para você também, Paulo Sérgio. Deus abençoe a sua vida, Deus abençoe a sua casa, tá certo? Que o Espírito Santo de Deus esteja sobre você e todos os seus, tá? Tô com saudade do pessoal de Lagoa dos Gatos, daqui de Cupira também. Você também que está em Agrestina, glória a Deus, Deus abençoe. Quero mandar um alô para nossa irmã Francisca, que está lá no, atrás, na rua atrás do fórum, em Maraial, né? A nossa irmã Francisca e também a nossa irmã Cícera. Que Deus abençoe a vida de vocês poderosamente, tá? Tá aqui também, boa noite, eu sou Edinho Raizeiro, de São Joaquim do Monte. Estou ligadinho no programa, amém, meu irmão? Glória a Deus. Também o Cícero, da Coab, de São Joaquim do Monte, está comigo. Deus abençoe poderosamente. Essa rádio aqui alcança mais de 72 cidades, então... Que o Espírito Santo de Deus esteja sobre vocês, né? O Edinho aqui é raizeiro, né? Raizeiro. Raizeiro é o que, Flávio? Me diz aí, o que é raizeiro?
1: Rapaz, pelo nome deve ser que vem de raiz.
0: Aquelas raízes, na, né?
1: É,
0: que faz
1: especialista
0: remédios, né? Especialista em raiz. Você que está procurando alguma coisa para medicamentos naturais, procura o Edinho Raizeiro. Lá de São Joaquim do Monte, ele está ligado conosco. Também o Cícero da Coab, de São Joaquim do Monte, que estava em Tamandaré e voltou. Ele voltou, viu? Para São Joaquim do Monte, Deus abençoe. E esse próximo louvor eu quero oferecer a vocês, tá? Vocês que estão aí sintonizados conosco. Vamos escutar um hino bem antigo agora, tá? Chamado 100 Ovelhas. Com o nosso irmão e pastor Oséias de Paula.

0: Boa noite, irmão. Boa noite, irmão. Sou eu, Júnior Ligeirinho do Trevo de Pandera. Não pensão para dona seu. Pregando a palavra de Deus, que é uma bênção aqui em Pandera. Coloca um louvor aí de Marcos Antônio, pregador de rosa. Eu vou oferecer para você, irmão. Para você, irmão. Para todas que fazem a Agreste FM 89.5. Para meu pai de Lindo Milho, para minha irmã Joseane, Tatiane, Neide, Jadielma, Daniela e Maria, para meu irmão Leonardo Jeves, para o sacristão Roberto da Paróquia de Cruz, Mazé de Cruz e Família, para Maurício, para Terezinha da Guaravita, as três irmãs da Coab, Graça Paula, Tia Laide, Jovadilis da Gestina, Sidoca de Caruaru, para o prefeito Rubi Lima, para o prefeito Eduardo Lira da Ilha de Gupira, para o vice-prefeito Dr. Gomberi Lopes e para todos meus amigos e amigas, tenham uma ótima noite abençoada por Deus e até sábado, se Deus permitir, amém, amém, em nome de Jesus, a paz do Senhor, irmão.
1: Oi, aqui é Cício da Coab de São Joaquim do Monte, larguei agora o serviço. Estou aqui deitado, estou curtindo o programa de vocês, hein? E quero ver uma música de um louvor de Marcos Antônio. Bem bonito aí, para oferecer a Edinho Raizeiro. É Raizeiro porque ele é muito fã da banda Saia Rodada. Aí, ele é Edinho Raizeiro. Gente boa, gente legal. Foi o que dei a dica a ele, para ele sintonizar todo sábado. E nós estar junto. Mais um, né? Graças a Deus. Isso, oferecer para ele, para todos que estão ouvindo esta maravilhosa rádio. Valeu, muito obrigado. Um abraço para vocês. Irmão, ele é muito fã. Da banda Saia Rodada. De Raí, da banda Saia Rodada. Aí ele chama-se Edinho Raizeiro. Olha pra aí. Mas é assim mesmo. Gente boa, gente legal, gente da gente. Ele não vem de raiz, não. Eita, mas é assim mesmo, gente. Valeu, muito obrigado. Tamo junto.

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1: Boa noite a todos nos escutando nessa noite. Que a paz do nosso Senhor Jesus Cristo, esteja convosco. Estarei trazendo uma palavra que fala sobre o amor ao próximo. Essa palavra está lá em Lucas 10, do 25 ao 37. Mais uma vez repetindo, Lucas 10, do 25 ao 37. Fala da parábola do bom samaritano, que começa assim: certa vez um advogado da lei levantou-se com o propósito de submeter Jesus à prova e lhe indagou: mestre, o que preciso fazer para herdar a vida eterna? Ao que Jesus lhe propôs: o que está escrito na lei? Contudo, como tu a interpretas? E ele replicou: amarás o Senhor teu Deus de todo o teu coração, de toda a tua alma, de todas as tuas forças e com toda a tua capacidade intelectual, e amarás o teu próximo como a ti mesmo. Jesus então lhe afirmou: respondeste corretamente, faze isto e viverás. Ele, no entanto, insistiu em justificar-se e questionou a Jesus: mas quem é o meu próximo? Daí então Jesus dá início, né, à história, à parábola, diante do que Jesus lhe responde assim: certo homem descia de Jerusalém para Jericó, quando veio a cair nas mãos de alguns assaltantes, os quais depois lhe roubaram tudo e espancaram, fugiram, abandonando-o quase morto. Coincidentemente, descia um sacerdote pela mesma estrada. Assim que viu o homem, passou pelo outro lado. Do mesmo modo agiu um levita. Quando chegou ao lugar, observando aquele homem, passou de largo. Mas um samaritano, estando de viagem, chegou onde se encontrava o homem, e assim que o viu, teve misericórdia dele. Então aproximou-se, enfaixou-lhe as feridas, derramando nelas vinho e óleo. Em seguida, colocou-o em seu próprio animal, levou-o para uma hospedaria e cuidou dele. No dia seguinte, deu 2 denários ao hospedeiro e lhe recomendou: cuida desse homem, e se alguma despesa tiveres a mais, eu reembolsarei a ti quando voltar. Qual desses três te parece ter sido o próximo do homem que caiu nas mãos dos assaltantes? Declarou-lhe o advogado da lei: o que teve misericórdia para com ele. Ao que Jesus lhe exortou: vai e procede tu da mesma maneira. Glória a Deus. Aqui Jesus nos traz uma palavra, né, uma história, onde nos mostra que o amor vai além do que nós vemos, do que nós entendemos. Então precisamos destacar, classificar, entender cada ponto dessa história. Há quatro personagens muito impactantes, muito focais, né? Onde nós devemos direcionar o nosso entendimento. As figuras religiosas, o homem caído, o samaritano e a hospedaria. Vou lhe explicar, irmãos, detalhadamente cada um deles, para que nós podemos ter um entendimento do que Jesus está nos passando. De início, vemos que um homem chega a Jesus e coloca ele à prova, né? Testando a sua sabedoria. Um advogado da lei, perito na lei de Deus. Um teólogo judeu, autoridade na lei de Deus, alguém que conhecia a própria Torá, sabe? Conhecia os mandamentos, conhecia a lei de Deus e a seguia. Então Jesus, após ele confrontar Jesus, sabiamente, ele também lhe pergunta: como você descreve a lei? Como tu a interpretas? Ele, para dar uma de bom entendedor, falou, né? Amarás o Senhor teu Deus de todo o teu coração, de todas as tuas forças, e amarás o teu próximo como a ti mesmo. Jesus confirmou, né? Tá certo. Faze isso e viverás. Mas insatisfeito, né, com a resposta, com o que Jesus respondeu, ele ainda quis confrontar mais uma vez: e quem é o meu próximo? Para entendermos um pouco do que esse homem fez com Jesus, está lá em Mateus 4:7, que diz assim: também está escrito: não tentarás o Senhor teu Deus. Quem crer que Jesus é o próprio Deus, dá um glória. Eu creio que você deu um glória nesse momento, aleluia. Ele estava tentando o próprio Deus, a própria sabedoria naquele momento, mas Jesus, ele é a sabedoria em pessoa, é o poder em pessoa, não teria como subjugá-lo. Então, irmãos, nessa parábola nós entendemos que primeiro houve um confronto, depois Jesus passa uma história para que não houvesse nenhum argumento a mais daquele homem. E assim ele dá seguimento à parábola e classificando, né, cada personagem, os personagens religiosos, né, temos o sacerdote, o levita, que tinha um papel de ajudar aquela pessoa. Eles tinham o conhecimento da lei, tinham a fé naquilo que acreditavam, mas se não puseram em prática, de nada serve. Então vemos que ali representa a religiosidade. A religiosidade, ela separa, ela não une, porque ela cria uma barreira para além do que você sabe de Deus, além do aprendizado que você tem. Então, a religiosidade é uma barreira que nós devemos romper. Também vou falar do homem caído, aquele que caiu nas mãos dos assaltantes, estava ali exposto e infelizmente não foi ajudado pelas primeiras figuras que passaram por ele. O caído também não é só o homem que está lá largado, também é uma pessoa que está nas drogas, não consegue sair, uma pessoa que está no pecado, não consegue sair. Então esse é o caído, a pessoa que precisa de ajuda. E as pessoas que deveriam ajudar, não ajudaram. Também devemos entender que o caído também pode ser aquele que cai no pecado, é levantado, mas cai novamente. Aquele que pede ajuda, mas para que não enfrente o seu problema, que seja só uma ajuda temporária. Mas o caído da história, da parábola, é aquele que não consegue se levantar. Então ele precisa de um auxílio. Vamos entender também a representação do samaritano nessa história. O samaritano que está representado por Jesus. Jesus é a figura do bom samaritano na história, na nossa vida. Aquele que nos restaura, aquele que nos resgata, nos tira da lama, tira do pecado. Então devemos entender que o samaritano, por que Jesus escolheu o samaritano nessa história? Porque ele colocou lá, porque o samaritano naquele tempo era dito como herege, era excluído pelos judeus. Então ele era mais improvável de se tornar próximo de alguém que não conhecia, alguém que provavelmente teria preconceito da onde ele vinha. Então vemos que o samaritano, ele representa a figura de Jesus, representa aquele que nos resgata independentemente do que nós fazemos, de como estamos. Ele está aqui para nos restaurar e nos resgatar. Vemos também que a hospedaria representa a igreja do Senhor, a igreja que deve acolher, a igreja que deve resgatar, a igreja que o Senhor leva aqueles que precisam de auxílio. E vemos uma mensagem muito interessante, que mesmo o samaritano não tendo nenhum vínculo com aquele homem, cuidou das suas feridas, levou para a hospedaria e cuidou dele, né? No dia seguinte, deu 2 denários para o hospedaleiro e ainda fez uma recomendação: cuida desse homem, o que você gasta a mais, eu lhe reembolsarei quando voltar. Para que nós temos um pequeno entendimento, 2 denários naquele tempo custava 2 dias de trabalho, era o suficiente para custear 2 meses de hospedaria. Então vemos que há um sacrifício daquele homem que não tinha nenhum vínculo, né, com o caído. Vemos que ele sacrificou o que tinha, uma parte do que tinha, do vinho, do óleo, para cuidar das feridas e do dinheiro que ele carregava. Então vemos que houve um sacrifício. Lá em Romanos 5:8 nós vemos um sacrifício semelhante, que fala do sacrifício de Jesus por nós, mesmo sendo pecadores. Então, se Jesus é o bom samaritano e houve um sacrifício, é o sacrifício que Jesus fez por nós. E quando ele se retrata, tudo que fizeis a mais, lhe reembolsarei quando retornar, ele fala da sua própria volta. Então devemos aprender com essa parte, essa palavra, esse versículo, no versículo 35, né, que fala no dia seguinte, ele levou ao hospedareiro, recomendou que cuidasse do homem, que qualquer despesa a mais reembolsaria. Então nesse versículo ele fala da sua volta, que tudo que fizemos aqui, toda a renúncia, toda a rejeição à carne, toda a rejeição ao pecado, ele nos reembolsará, ele nos levará para morar com ele no reino dos céus. Creio você também, que você também vai em nome de Jesus. Basta você se arrepender, seguir os mandamentos e não olhar para quem lhe discriminar. Ah, mas que é santo demais. Ah, mas a Bíblia é só escrita por homens. Se fosse só isso, não seríamos quem somos. Deus fez nós como somos, adoradores da sua glória, das suas palavras. Então não estamos aqui em vão. Para concluir, no verso 36 e 37, Jesus faz uma pergunta ao advogado: qual desses três te parece ter sido o próximo do homem que estava caído na, tinha caído nas mãos dos assaltantes? Aí declarou o advogado da lei: aquele que teve de misericórdia com ele. Então, por último, Jesus lhe dá um conselho, né? Lhe exortou: vai e procede semelhantemente. Então, esse é o amor ao próximo, amar aquele que não aparenta ser semelhante a nós. Não é o mesmo irmão da igreja, não é o mesmo familiar, é aquele que você nem conhece, aquele que está precisando da sua palavra, do seu apoio, muitas vezes até o mesmo seu vizinho. Você não conversa, você não sabe quem é, mas muitas vezes aquela pessoa está precisando de uma palavra. E se você puder chegar a alguém e dar uma palavra de conforto, até mesmo Jesus te ama, muda direções. Vemos algumas lições nessa parábola, onde o próximo é aquele mais improvável, onde vemos as figuras religiosas se afastando daquilo que precisam e o improvável, o rejeitado da sociedade, sendo mais próximo daquele homem que estava caído. Vemos o amor é ação, porque não adianta você ter fé, você ter conhecimento da palavra e não pôr em prática. É a mesma coisa que você cursar uma faculdade e não exercer sua profissão por medo, por negligência. Então é algo, um trabalho em vão, você ter conhecimento e não pôr em prática. E temos a quebra de preconceito, porque eu creio que naquele momento que o bom samaritano, por ser quem ele era, ele quebrou o preconceito daquelas pessoas, porque ele era dado como herege, era excluído da sociedade. Mas a partir do momento que ele se dispôs a cuidar daquele homem, houve uma reflexão sobre aquelas pessoas. Não é julgar o livro pela capa, e sim pelo seu conteúdo. Eu espero grandemente que o nosso Senhor abençoe sua noite, que lhe dê uma noite tranquila e reparadora na sua presença, e que reflitamos nessa palavra para que nós possamos elevar amor ao próximo. Deus abençoe a todos. Boa noite.

0: Glória a Deus, glória a Deus, graças a Deus, né? Uma palavra abençoada e esperamos que você reflita sobre isso, não é? Fazer o bem sem olhar a quem. Que Deus abençoe a sua família, abençoe sua casa. Próxima semana, se assim Deus nos permitir, estaremos aqui. Obrigado, Flávio, Deus te abençoe.
1: Obrigado, pastor, estamos aqui.
0: Glória a Deus, Deus abençoe a todos e até a próxima semana, se assim o nosso bom Deus nos permitir.
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2: 3:36.
1: Três e trinta e seis.

0: 80 cidades, viu? Estamos começando por aqui aquele programa que realmente você já tem gravado na memória. Programa Forró Breca com Valdemir dos Três de Cupira pela sua rádio Agreste FM. E começamos hoje em cima de 5 horas e 1 minuto, viu? 5 horas e 1 minuto. Eu já quero abraçar daqui que está com o rádio ligado lá em Cachoeirinha, é o Capitão Gancho, né? Capitão Gancho. Vai me abraço daqui para ele, que a audiência é grande, uma hora dessa, já está cedinho, o Capitão ligado para lá, viu? É, muito bom. Um abraço daqui para ele. Mas tente me ligar para cá que a gente tá para lá atender para botar no ar, viu? Eu, mas já tem telefone por aqui. É telefone chegando de todo canto, meu irmão. É telefone que vem de todo lugar. E é verdade. Deixa eu ir para isso aqui. Alô.
1: Alô, bom dia.
0: Bom dia, eu tô falando com quem?
1: Bioeletricista de Caruaru, Pernambuco, Brasil.
0: Olha aí, Pernambuco, Brasil. Foi é, bom. Pernambuco é Brasil, né, rapaz? Ô, Bio, olha, quem vem cantar no programa, quem canta seu, já canta para o Homem do Poder, né? Jesus Poderoso, abertura desse programa, à frente a Jesus Cristo. Você vai oferecer?
1: Vou oferecer para meu amigo lá de Camusim de São Félio, Mário, da ambulância que está na escuta. Vou oferecer para uma pessoa que eu admiro e prezo, uma pessoa que eu tenho uma grande admiração por ele, o meu amigo lá de Agrestino, Pernambuco, da Carne de Porco. Pessoa maravilhosa que eu tive a honra de conhecer e apertar a mão dele. A pessoa que for em Agrestina e não conhecer o Pernambuco, não conheceu Agrestina, ok? E também ofereço para a abençoada lá de Panela, minha amiga Zéza de Panela, que Deus abençoe ela. Jesus te ama, Zéza. E para a Lili do Cruzeiro, né? Para o Balaio lá em Serra do Jardim, que não perde o programa também, para Jeová Dionísio, para o Ilhamar Alves, o Ilhamar Júnior, que nem aumenta nem inventa, para nosso amigo também, lá de Camusim também, é o Dimas também, lá de Camusim, que não perde o seu programa também, e para todos que escutem esse maravilhoso programa, né? E também vou oferecer também para o nosso amigo lá de. Assim, o menino lá que. Eita, agora fugiu o nome dele, mas depois eu lembro por aqui. Depois eu lembro o nome dele, ok? E pra. Papiri de Pororó.
0: Pronto, pra todo mundo, né? Um abraço. Vou pra o zap da Agreste logo, viu? Pra o zap da Agreste pra gente ouvir de onde é. Alô?
2: Alô, Valdemir.
0: Alô, bom dia. Bom dia.
2: Bom dia.
0: Eu tô falando com quem, por favor?
2: Com Lila, Valdemir.
0: Ah, com Lila. Lila. Ô, Lila, olha, veja só, quem vem cantar no programa agora mesmo, Lila? Quem canta no programa é... Quem canta sou eu, né? Jesus Poderoso. Você vai aparecer?
2: Vou sim, Valdemir. Vou oferecer especialmente pra você, pra o doutor, pra todos aí da rádio, que é uma família, né? E quero oferecer para a mamãe, para todos os meus irmãos, meus cunhados e cunhadas, meus compadres e comadres, para todos os meus afilhados. Vai para a Terezinha, um abração para ela. Para a Bioeletricista, um abração para ele. Jeová Dionísio, Marconi, Zéza, Edmilson, Júnior, Seguinte Garanhuns. Vai para a turma daqui do Cruzeiro, Lude, Zezinho, Madalena, Toinha, com a família dela. Vai também para Zezinho, Zefinha. Vai para toda essa galera daqui do Cruzeiro que está curtindo, vai o meu abraço. Vai para a turma da Grota, vai para a turma de Altinho, Aparecida de Tide, Marlene, Carminha, seu Manuel Caetano, Laércio. Vai para Eve Lázaro, no Letreiro, Robertão. E todos que estão curtindo esse maravilhoso programa, vá o meu abraço e um bom domingo para todos vocês e um bom programa, Valdemir.
0: Amém. E fica ligado na Agreste. Agreste, Agreste. Deixa eu ir para esse aqui para a gente ouvir de onde é, né? Que veio primeiro. Alô.
3: Alô, Valdemir.
0: Alô, bom dia. Bom dia.
3: Bom dia, Valdemir.
0: Eu estou falando com quem? É, que pena que ele não tá me ouvindo, né? Eu tô falando com quem aí, por favor?
3: Bom dia, Valdemir.
0: Bom dia, você não tá me ouvindo, não?
3: Tô ouvindo, é o Giliardo de Cachoeirinha.
0: É, o Juliano Cachoeirinha. Quem vem cantar no programa sou eu. Logo, canto logo pra Jesus. Você vai aparecer, Juliano?
3: Ô, Valdemir, eu gostaria de ouvir a música Casinha de Papai. Eu gostaria de oferecer pra Mônica, pra Renan, Negão meu genro, Marcelo meu filho, Marquinho meu filho, e pra todo mundo de Cachoeirinha. E pra você também, que você é um grande locutor, viu?
0: Obrigado, obrigado.
3: Eu adoro seu programa, não perco um dia, viu? E pra Cício Void aí de Cubira.
0: Tá oferecido.
3: É. Tá bom,
0: tá oferecido. Um abraço,
3: obrigado,
0: viu?
3: Obrigado pela atenção, viu?
0: Tá ok, capitão. Um abraço, viu?
3: Um abraço pra você também. Seja muito feliz na sua vida.
4: Amém. Ah, ela tá no roteiro, viu?
0: É, tá no roteiro.
4: Papai tá no roteiro. Mas tarde
0: sai. No roteiro, mas tarde não sai. É. Deixa eu ir pra esse outro aqui, que é telefone pra todos lados, pai. Alô?
5: Alô?
0: Alô, bom dia.
5: Alô,
0: doutor. Eu tô falando com quem?
5: Paulo do Carrilho.
0: Paulo de Carrilho, Paulo, quem é a abertura desse programa, quem canta sou eu, né? Eu já canto pra O Homem do Poder, você vai aparecer? Tá certo, valeu, um abraço, viu?
5: Outro.
0: Deixa eu ir pra esse outro telefone aqui, que o telefone pra todo lado aqui, apitando, uma pita pra lá, apita pra cá, e eu fico sem condição de, deixa eu ver, agora, tá bom? Alô?
6: Alô, Valdemir.
0: Alô, bom dia.
6: Bom dia, Valdemir.
0: Tô falando com quem?
6: Cícero
0: Góes, Valdemir. Ô, Cícero, já falaram no teu nome aqui, mais de que no meu, viu? Tô com inveja. Um abraço, Cícero. Olha, quem vem cantar no programa sou eu, Gazeiro Poderoso. Você vai aparecer?
6: Foi bom, mas não tenha inveja não, Valdemir, que seu lugar ninguém toma não.
0: Não, Jesus tá mais eu na minha frente. Pode não. É.
6: Tá bom, o programa só é animado assim. Tá bom, Valdemir, eu vou oferecer pra toda a minha família logo aí em Panelas, pra Zéza de Panelas, Edmilson Júnior da Beira Pista, eu ofereço pra Vera da Galinha, em Cupira, eu ofereço pra Malcone de Catene, todo mundo aí de Chão de Panela, Dora Entroncamento, Josete com toda a sua família, Cita Manduá, vai pra Bibi, Jarme com toda a sua família, pro Cito Juá, ofereço pra Luiz de Cida, família, Zezinho do Juá, família, Zé Ramo, com toda a sua família, Zé Maria, Raquel, Renata e a Bomba, e vai pra Zé Ivo, que tá aqui no Juaz, com toda a sua família, Severino Vieira e Riachão de Dentro, por Seguindo Violejo Garanhuns, pra Arlindo do Sítio Cuba, pra esse cidadão aí que ligou e falou no meu nome, que eu já esqueci o nome dele. Muito obrigado. Palilha do Cruzeiro, Jová Dionísio em Agrestina, Bola do Queijo em Cachoeirinha, com toda a sua família, Edmilson de Canhotinho, Pau Velho, com toda a sua família, e Lila do Cruzeiro, que eu já falei, Zéza também, que eu tô meio enrolado aqui, que estão gravando o programa. Vai para todos vocês aí da rádio. E que tenham um bom domingo. Quem eu esqueci do nome? Domingo eu falo. Perdão aí, sim. Zezé e Bananeiras, que papá com toda a sua família. Em nome de Jesus e o resto nós corra atrás. Tchau, tchau. Um abraço e bom domingo. E para Marinava também, de Diadema, que está gravando o programa aí. Duas músicas de sua preferência. Com o doutor, me criei no cangaço, esse arrasta-pé, e com você. Você, banheiro da Veloz, chovendo ou fazendo só. Tchau.
4: Tá animado hoje.
0: O grito de Terezinha. Vamos para o zap? Cara. É telefone chegando de todo canto, olha, mar. É telefone que vem de todo lugar, e é verdade. Alô.
7: Alô, Valdemir.
0: Eu tô falando com quem?
7: Mazé de Cruz.
0: Dona Mazé, quem vem cantar no programa agora sou eu, abertura. Quem canta sou eu, Jesus Poderoso. Vai oferecer, dona Mazé?
7: Ofereço para você, Anezinho, doutor, Para o menino aí, como é o nome dele? Esqueci agora.
0: É o Lucinaldo, que está aqui.
7: Lucinaldo. E para a Jane de Paula, Renato Neves. Para todos aí da rádio, que eu tô esquecida agora, viu?
0: Tá
7: para minha filha.
0: Valeu.
7: É, para minha filha, manda. Para Didaco do Abatedor Sobral, aqui de Cruz, né? E para a Leniton em Panelas, Edmilson e família. Para o Júnior. E a família dele também, Roberinho Sacristão, Auxílio lá de Cruz, meu, de Cruz não, do sítio, Araquã, meu primo. E para todos que estiver ouvindo, viu?
0: Fica ligadinha também na Agreste, que a Agreste é a Agreste. Eu vou para outro telefone, é telefone chegando desde todo canto, Vilamar. É telefone que vem de todo lugar, e é verdade. Alô?
8: Alô, bom dia, Valdemir.
0: Bom dia, eu tô falando com quem? Amaro de Camusim de São Félix. Amaro, quem vem cantar no programa agora sou eu, abertura do programa Jesus Poderoso. E você vai oferecer, Amaro?
8: Ô, Valdir,
0: então ofereça aí.
8: A primeira amiga a você, ao doutor, a toda sua família, viu?
0: Tá certo. Obrigado.
8: E o Edinaldo aí está no correio.
0: Tá alucinado, tá aqui na cabine do avião.
8: Eu mando aquele abraço para ele, muita saúde para ele e a família. Vou mandar para o Rio Eletrício lá em Caruaru, Sidoca também, nunca mais ligou, ninguém escutou a voz dela. E vou mandar para o Juvá de Anísio, aquele bom dia para ele, para o Zeza de Panela, para o meu amigo Zé Paulo Poeta, aqui em Campo Sul, São Paulo, vivo o nosso que escuta você. Todo dia, viu, Valdir?
0: Valeu, tá certo, um abraço, viu?
8: Meu amigo Dima, o Zé do Chico aqui em Camusim, e pra todo que tá
0: no
8: outro lado do rádio, tá bom?
0: Valeu, vamos embora pra outro telefone. Um abraço aí, fica ligado na Agreste, viu? Agreste é Agreste. É isso. Alô.
9: Opa, tudo bonzinho?
0: Bonzinho, eu tô falando com quem?
9: O Zé Ceguinho do Vialejo aqui de Garanhuns.
0: Olha, Zé Ceguinho, quem vem cantar no programa agora sou eu, Jesus Poderoso, vai aparecer?
9: Dediquei essa música ao meu amigo Ilamar, essa figura importante. Eu não digo meu amigo, eu digo meu irmão Ilamar, porque isso é a figura importante. Esse garoto aqui foi quem me deu o nome aqui em Garanhuns. Primeiramente agradecer a Deus e a ele, que nos ajudou muito aqui. Através dele tem uma casinha, hoje moro numa casa minha, graças a Deus. Muito obrigado, Ilamar, que Deus te proteja. E com certeza o Cupido está de parabéns a ter um grande cidadão, que nem você e toda a sua família, tá certo? E todos que trabalham aí na Agreste FM.
0: Obrigado.
9: Meu amigo Josinho Léo, essa figura importante, um abraço para ele, para minha amiga Zéza, dona Zéza, um abraço para a senhora, Terezinha da Guarazita, um abraço também para a Marleide, que está vindo para o Marleide, seu telefone está rindo, isso eu estou ligando, não estou conseguindo de jeito nenhum, um abração para a Marleide, que está vindo no programa, gente muito boa, minha amiga Marleide, que é muito importante, e dedicar também a meu amigo Véi, que acabou de falar agora, é o Bio Alexandre de Caruaru, essa figura importante, que isso gosta, está vindo no programa. E rapidamente dedicar também a minha amiga Dona Zezé, Zezé que papai, essa figura importante, Dona Lila, que nunca me esquece, falar para a senhora e para toda a sua família. E mandar um abraço para uma pessoa que eu não posso esquecer de jeito nenhum, é o nosso amigo, que acabou que não perde seu programa com outro doutor Alexandre de Zé aqui em Garanhuns, minha amiga doutora Milênia, doutora Velha, doutora Marinava, que estão tudo mais ligados aqui no seu programa. Zezinho de Garanhuns, essa figura importante, o Fernando Marinho, que não perde um só programa, gente muito boa. Eu quero até homenagear meu amigo Fernando Marinho pelo programa que ele fez comigo na Agreste FM, dando um presente ao povo, sem esse pessoal educado e civilizado. E os três de Cupido, que são uma figura muito importante. E para minha amiga Zezinho, para mais uma vez, e para Marlene, aquela lá!
0: Certo. Muita gente ligado e cheguei já para cantar, né? Vamos cantar em homenagem aí a Jesus, né? Jesus Poderoso, quem canta sou eu, composição nossa, viu? Bota para tocar pra gente ouvir, Naldo.

0: E já vamos em cima de 5h19, viu? É no relógio da sua Agreste FM, é no ponteirinho do relógio, por cima da fora. Agreste, Agreste, eu vou para esse outro, para esse telefone. Alô?
1: Alô?
0: Alô, bom dia.
1: Bom dia.
0: Tô falando com quem?
1: Conceição de Bonito.
0: Dona Conceição, quem vem cantar agora? É Zezé de Camargo e Luciano, cara e coroa. A senhora vai aparecer, Dona Conceição?
1: Ofereço sim, para você, todos que fazem a Agreste FM, para Dona Zezé Panela, Jeová de Anísio Agreste, um abraço para ele, para Betânia, para Zezé da Sapucaia, para Fernanda, Bernadette, toda a sua família, para todos que estão ouvindo esse lindo programa.
0: Tá certo, aí em Bonito a audiência é pesada também, né?
1: É, a audiência é grande, da cidade, parabéns, viu?
0: Foi bom, um abraço. É desse jeito, rapaz, é desse jeito, por toda a região, por aí afora, a gente mesmo pergunta, não é pra gente ouvir mesmo o que é que o povo só fala de bem, e é por isso que é telefone pra todo lado, é telefone chegando de todo canto, Vilamar, é telefone que vem de todo lugar, e é verdade, alô.
2: É telefone chegando de todo canto, Vilamar, é telefone que vem de todo lugar. A Agreste FM hoje está de parabéns, mais de 80 cidades ligadas com ela tem. Pela internet ela bate o mundo inteiro, São Paulo, Rio de Janeiro, Pernambuco, Ceará. Alô, bom dia.
0: Bom dia, eu tô falando com quem?
2: Você tá falando com o Júnior Ligeirinho da cidade de Panela.
0: Júnior, quem entra pra cantar nesse programa que vem cantar agora é Zezé de Camargo e Luciano, você vai aparecer?
2: Eita, é bom, Valdemir, eu vou oferecer pra você, pra Nezinho, pra Doutor, pra Nucinaldo, pra Iturira, William Amaral, William Júnior, Edgar Fêmea, Jane de Paula, Renato Neves, Josia Leal, pra meu pai Nenê do Milho, para minha irmã Joséane, Tatiane, Neide, Jadielma, Daniela e Maria, para meu irmão Leonardo, Jeff, para Terezinha da Guaravita, as três irmãs da Coab, Graça Paula, Tia Laide, Rosa da Manduá, Cício Góes, irmão da Oficina, Gilberto de Oritama, Jová de Unis da Guestina, Sidoca de Caruaru, Lira do Cruzeiro, Seguinho de Viales de Garaúns, Zezé de Bandeira de Papá, para Cezina do Palféu, para Sertão, para Alon, para Luciene, para Zezé, para Vandete, para Dona Silene, na Terra da Prefeitura, Edmils, para Bastão da Rua Dedé do Santo, para Dona Bira Cid Cutia, para Josineide, e para Piriri e Pororó, me quiei no Congaço, e no Congaço morrerei. Olha do cara, meu!
0: Isso, deixa eu ir para o outro telefone. Alô.
3: Alô, Rodrigo, bom dia, meu amigo.
0: Bom dia, eu tô falando com quem?
3: Você fala com o Marconi da cidade de Catê, na estação em Lajeiro, na cidade da Brecha.
0: Marconi, veja só, quem vem cantar no programa agora é Zezé de Camargo e Luciano, vai aparecer?
3: Vou oferecer para você, vou oferecer para meu amigo Dodô, que tá aí ao lado, meu amigo Lucinaldo, vou oferecer para o Júnior da Beira da Festa, vou oferecer para a Lira de Cruzeiro, José de Sanela, José Manoel de Camaroá, Vanderlei Andrade, minha Agrestina, Jeová de Anise, Dona Maria da Batatinha, Dona Maria e seu Mané do Pastel, que está ouvindo o programa, vou oferecer para o meu amigo George, que está em Toritama, mas seu filho Hernani, seu filho Jaciel, e seu gênio Eliel, e para seu Cícero Goy, para os Seguindo Vialejo, Garanhões também, e para todos que estão ouvindo esse programa maravilhoso, e até também se Deus quiser.
0: Valeu, um abraço, viu? Vou para o zap agora, alô.
4: Alô?
0: Alô, bom dia.
4: Bom dia.
0: Tô falando com quem?
4: Jesus te ama, e Zezé também.
0: Olha, veja só. Obrigado. Olha, Zezé, quem vem cantar é Zezé de Camargo e Luciano, é de chorar, viu? Você vai oferecer? Cara e coroa pra quem?
4: Pra você, pra doutor, pra Lucinaldo, pra seu Ilhamar, enfim, todos que fazem essa rádio maravilhosa. Vou oferecer pra Cristiane, pra Lenivaldo Silva, pra Tiago, pra Tomás, pra Laís, pra seu Anania, pra Cida Araújo que tá lá escutando, seu Cosmo, dona Quitéria do Banco do Brasil, um abraço pra ela, Ademir Belém de Maria, pra Juarez, do Sítio Judiá, dona Nega, sogra de Edgar Fênix e a filha dela, um abraço, pra Bill em Caruaru, para Cício Boy, Lila do Cruzeiro, Terezinha da Guaravita, Edmilson, seu Jota da Ambulância, não ia passando esse... Eita, Zé, amanhã. Seu Jota, um abraço para o senhor. E para Tom e Sargento, para Fafá, para João, para Jeová Dionísio, para Marconi de Catende, Mauro da Ambulância em Camucim, família, Júnior da Beira Pista, Dona Mocinha, o Seguindo Vialejo, um abraço para ele em Garanhuns, as Três Irmãs da Coab, Balai Família, Gilberto, Regi, Micole, Dona Maria Ventura, Feliz, seu Zé Paulo, um abraço para o senhor, Dona Conceição, um abraço para a senhora e família, Jardel, Henrique, Bobozinho, e meus irmãos, meus filhos, meus netos, e Deus te abençoe. Desculpa, Zéza, falar tanto, meu anjo. Todo mundo tá lhe escutando.
0: É verdade, né? Muita gente.
4: Tchau, nego.
0: Tchau, valeu. Alô. Alô. Tá no ar. Tô falando com quem?
5: Joelson Batista.
0: Joelson, tá me ligando da onde, Joelson?
5: Em casa agora, Valdemir.
0: Tá em casa. Olha, quem vem cantar no programa agora é Zezé de Camargo e Luciano. Cara e Coroa. Você vai oferecer pra quem esse Cara e Coroa?
5: Eu vou oferecer pra minha esposa Adenilda, pra o meu tio Lula Batista, Zezé Batista, Dão Batista, Edinaldo Batista, Valdemir.
0: Valeu, tá certo. O Lula Batista é o ex-prefeito da cidade de Lagoa dos Gatos, né? E dele. É meu abraço, viu, Edson?
5: Um abraço, Valdemir.
0: Valeu. Então, é muita gente ligada. Vamos para o zap, vamos para outro telefone. Alô.
2: Alô.
0: Alô, bom dia.
2: Bom dia.
0: Tô falando com quem?
2: É o Bola do Queijo de Cachoeirinha.
0: Ah, é o Bola do Queijo de Cachoeirinha. É, Bola, quem vem cantar no programa agora é Zezé do Camargo e Luciano. E você vai oferecer esse Cara e Coroa para quem?
2: Pra galera da Fábrica do Bola, para vocês aí da Raida. Para o nosso amigo Nenê da Churrascaria do Fimigueiro, para o nosso amigo Cício Góes, Seguinho de Garanhuns, ao Roberto Sapateiro, aquela presença que a senhora está pegada no sapato, para todos que estão curtindo, Iriri, Pororó e aquele abraço.
0: O Bola é ligeiro. Vamos botar para cantar, Cara e Coroa, chega para cantar agora o vereador Edinho também de Santa Teresa de Barra do Chá, de Agrestina, ele também deseja a todos os seus amigos, né? Oferece essa música, deseja para todos os seus amigos e suas amigas, lá da cidade de Agrestina e de toda a região. Daqui eu mando um abraço para o vereador Edinho, trabalhador, e a esposa dele também, gente muito boa, a filha dele também muito boa, o Júnior, filho dele. Então você vai para o netinho dele também, para a filha dele. Vai meu abraço, viu? Um abraço aí, Edinho, de coração. Faz assim para se trabalhar e ganhar a eleição. Muito trabalhador. Então vamos fazer assim, vamos botar agora para cantar. Chegou agora nesse momento, Zezé de Camargo e Luciano. Cara e Coroa, bota para tocar no programa Forró Brega.

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0: que já é 4:32, viu? Isso. 5:32 no relógio da sua Graça FM. É no seu programa, Forró Brega. Vamos passar pra cá que já tem zap, né? Passa pra cá esse zap pra gente ouvir. Alô?
1: Alô?
0: Alô, bom dia?
1: Bom dia.
0: Tô falando com quem?
1: Tô falando com o Cícero Gabriel, de São Paulo.
0: Cícero Gabriel de São Paulo. Ô Cícero, quem vem cantar agora sou eu, do seu tempo, viu? Banheiro de Avelões. Você vai oferecer pra quem?
1: Eu vou oferecer pro meu irmão Fabiano, que aperou ontem, na Agrestina, ele aperou ontem. Para meu pai Gabriel, para meu irmão João, para minha filha Bianca, para minha filha Raíle, para minha filha Nego Véi, Zezué, Cid Tonivé, Felipe, e Baixo de Camilo, Dude Bananeirinha, Giovanni Bilcândio e Amaral da Bateria, e para vocês.
0: Que lugar aí de São Paulo você está me ligando? Você tá me ligando, daí, que lugar aí de São Paulo?
1: Boa festa pra você lá, boa na feira de Vila Santana, boa festa pra todo mundo, aí feira, boa, e da Vila José também, um abraço pra Vila José, né? E pra você também, boa sorte pra vocês aí, viu?
0: Valeu, um abraço, viu?
1: Obrigado.
0: Isso, então veja só lá de São Paulo, da Tiradentes, hein?
2: Ainda
0: Tiradentes, irmão. É, vem Tiradentes por aquele meio de manda fora por ali. Eu não conheço bem São Paulo. Deixa eu ir por aqui agora, viu? 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A você e família. Vamos para o zap? Alô?
3: Alô?
0: Alô, bom dia.
3: Bom dia.
0: Tô falando com quem?
3: Luzia.
0: Ô, Luzia, tá me ligando da onde, Luzia?
3: Da Jaquim do Monte.
0: Isso, ô, Luzia, olha, quem vem cantar no programa, agora mesmo, quem canta sou eu. Tempo, tempo de vovô. Você vai aparecer?
3: Quero oferecer para você, para doutor, para seu irmão, para minha família, para meus amigos, minhas amigas de Vila Santana e para meu amigo Cício, que eu vi ele falando agora, gente boa, para a família dele e para todos que estão me ouvindo.
0: Né? Valeu, um abraço, viu? E fica ligadinho, agreste, agreste.
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0: Vou para o zap da Agreste agora. Alô.
4: Alô.
0: Alô, bom dia.
4: Bom dia.
0: Tô falando com quem?
4: Com Alcide de Alto Bonito.
0: Alcide de Alto Bonito. Ô, Alcide, quem vem cantar no programa agora mesmo vai ser eu, viu? O tempo de vovô. Naquele tempo que os banheiros eram todos de aveló e tu não tinha um carro pra andar na época, né? Então quem canta sou eu. Você vai oferecer pra quem?
4: Oferecer aqui ao nosso amigo Edilson do Morená, Marco Cabeção, Dede Jaro. É uma turma aqui que sempre vive ligado na Graça FM, sempre vive escutando esse programa maravilhoso no domingo.
0: Obrigado.
4: Ao nosso amigo Bel, da lanchonete lá em Alto Bonito, está ligado nesse momento, e a todos os ouvintes que a Agreste sempre tem, e é milhões e milhões de Agreste e de ouvintes dessa rádio maravilhosa.
0: Pois valeu, um abraço, viu?
4: Tudo bom pra vocês aí.
0: E obrigado por ter ligado, tá lembrando da gente. Exatamente. Aqui, né? Eu vou pra outro telefone. Alô.
5: Bom dia.
0: Tô falando com quem?
5: Bom dia.
0: Bom dia, eu tô falando com quem?
5: Terezinha da Guaravita. Terezinha. Eu tô
0: rouca
5: pra Dedéu.
0: Tá com a fala tão fina, Terezinha.
2: Foi bom.
0: Tá uma fala de mulher mesmo, viu? Olha. Hoje. E você fica com... Olha, brincadeira, ele mata o vinho. Olha, veja só. Quem vem cantar no programa agora mesmo Quem canta sou eu. No tempo que os banheiros eram de avelã, você se lembra?
5: Não é tanto, né?
0: Você ainda usou aqueles banheiros, Terezinha?
2: Usou, Terezinha usou.
5: Não. Eu saí do Bola com 2 anos. Eu saí da Vila do Bola com a mãe morar aqui, eu tinha 2 anos.
0: Não,
5: né?
0: não usou eu. Não usou. Não usou eu, mas vocês tudo já usaram, vocês são velhos. Olha, quem vai encantar no programa sou eu, tempo de vovô. Então vamos aparecer, Terezinha, que eu estou carregado aqui de gente, filha.
5: Especialmente para você, graças, doutor Nezinho, para toda a equipe top da Agreste, para o querido Lucinaldo, pequeno príncipe de família.
0: Estou aqui.
5: Vai para Pia Laíde, seu Martins em Agrestina, Laelcio de Altinho, Dona Regina, Marisângela, Edilson Moriná e Zezinho Moriná em Bonito, Nath Zezé, Júlio Ingerinho, Zé das Novinhas, de Nilson Vigia em Panelas, meus primos do Abatedor Pena Branca, Pedro Dudu e Mocinha e toda a equipe, Aldemir, Belém de Maria, Jeová Dionísio, Gilberto de Toritama, Valdir Foto, Paulistinha da Loja, Germano de Jurema, Zezinho do Bar, João Gaia, Doutor Fernando Norato, Dona Maria, no Encontro das Águas, em Belém de Maria, seu Manuel do Pastel e toda a sua equipe, Sebastião da Rodoviária, esposa Nena, Carlinho do Celular, Lila do Cruzeiro, o Seguinho do Vialejo em Garanhuns, o Poeta Vera, Alexandre do Atacarejo, Padrinho Cícero e toda a equipe, o seu Sebastião da Jaca em Panelas, vai para Saúba e Leonardo em Lagoa dos Gatos, Dadá, da loja, esposa Marinalva e toda a família, Zezinho Barbeiro, Manuel da Verdura e toda a família em Belém de Maria. 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
1: Eu topei uma colega que disse que passou domingo lá, disse que estava lotado de carro e de gente, rapaz. Sem brincadeira, tudo tomando banho, viu? Lá é direto assim, né? 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Isso. Um abraço aí, Dona Maria e seu Manuel do Pastel. Isso. Vamos para o zap. Alô.
2: Alô.
1: Alô, bom dia.
2: Bom dia.
1: Tô falando com quem?
2: Bernadette.
1: Ô Bernadette, tá me ligando da onde, Bernadette?
2: De Panelas.
1: De Panelas. Ô Bernadette, quem vem cantar no programa agora sou eu. Tempo de vovô, viu? O banheirinho da Velói. Vai oferecer pra quem, Dona Bernadette?
2: Vou oferecer pra meus filhos, pra meu genro Adelito, pra minha filha Juscilene, pra meu esposo Osano, pra minha cunhada Augusta, pra meu irmão Tete Calista e pra todos que tiverem ouvindo.
1: Aí eu tô sabendo que é todo mundo ligado também aí na cidade de Panelas, né?
2: É.
1: Foi bom, um abraço, viu?
2: Outro pra vocês, bom
1: Valeu.
2: Dia.
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0: Isso. 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
1: Vamos embora. Vamos botar para cantar. Então vamos para outro telefone, que é telefone para todo lado, graças a Deus. Aqui foi bom. É telefone chegando de todo canto, Williamar. É telefone que vem de todo lugar. E é verdade, passa para cá. Alô.
3: Alô, bom dia, Rodrigo.
1: Bom dia, eu tô falando com quem?
3: Tá falando com o Bochecha, do bairro do Arial, do seu Joaquim do Monte.
1: Oi, quem vem cantar no programa agora, quem canta sou eu, tempo de vovô. Vai aparecer?
3: Vou sim, Rodrigo.
1: Vamos lá.
3: Eu ofereci pra minha mãe Berta, meu padrasto Nilson, minha esposa Socorro, meu irmão José, Beto, meus colegas que tem aqui, a bicicleta, para o pedreiro dele, me serve. E vou oferecer para todos que estão curtindo essa rádio maravilhosa.
1: Tá certo, valeu, um abraço, viu? Tem muita gente ligada, né, pai? Graças a Deus. Arnaldo, vamos passar, vamos botar eu? Pronto, eu cheguei e quero cantar, viu? Eu cheguei e quero cantar para esse povo todinho ouvir. Quem canta sou eu, repare bem direitinho o tempo como era antigamente, viu? E você que já passou aquele tempo também vai ouvir e vai dizer. Realmente foi uma verdade, né? Então se liga só. Quem canta sou eu agora, tempo de vovô, viu? Bota aí com as banheiras da Velha, bota para tocar aquele sofrimento que passamos.

0: 5h49, viu? É no relógio da sua Agreste FM. É no seu programa Forró Brega pra Fora. Tem um zap aí, Naldo? Tem, vamos pro zap. Eu vou pra o zap primeiro pra poder atender. Deixa eu ir pra esse zap aqui. Alô?
1: Alô?
0: Alô, bom dia. Eu tô falando com quem?
1: Com Edmilson de Panelas.
0: Edmilson, quem vem cantar é Zezinho de Garanhuns. Você vai aparecer, Edmilson?
1: Vou.
0: Então vamos lá, bora.
1: Feliz Pacida, pra Zezo, pra Natécia, pra Terezinha da Guaravita, pra Rosa do Tamanduá, Tia Laíri, pra Linda do Cruzeiro, Mazé de Cruzes, José das Três Irmãs da Coab, Dona Zezé do Sítio Bananeiro de Quipapá, seu Cício Boy, Jeová Dionísio de Agrestina, Júnior do Trevo, seu Jota da Ambulância, seu Zé Paulo da Sacatinga, o Seguindo Realista de Graiúz, Tom Sargento e todos da Agreste FM.
0: Tá oferecido, um abraço, viu? Vamos para outro telefone? É telefone chegando de todo canto, Vila Mar. É telefone que vem de todo lugar. Alô?
2: Alô, bom dia, Valdemir.
0: Bom dia, eu tô falando com quem?
2: Valdemir, você tá falando com o Manuel da Verdura, lá gigante, que atende. Seu ouvinte fiel de todos os domingos, ouvinte da Agreste FM, é 24 horas ligado no ar.
0: Certo, quem vem cantar agora é Zezinho de Garanhuns. Obrigado por você estar ligado e tá ligado para cá também. Quem canta é Zezinho de Garanhuns. Saudade, nós. Vou oferecer?
2: Valdemir, vou oferecer especialmente para os meus irmãos lá em Santana de Parnaíba, que não perde seu programa. É, oferecer para Edinho, para o Val Baiano, Zé do Piseiro, que tá ligado agora, meu irmão Everaldo aqui em Laje Grande. É, oferecer para essa mulher que falou em mim aí também, um abraço para ela. É, todos os ouvintes da Agreste FM, para você, para o doutor Lucinaldo aí que tá ligado aí no painel do avião. É, oferecer para dona Inês também, a mãe de Dal, lá no campo do Ceub. É, Doda, meu tio Doda, e Piriri Pororó, os três de Cupira é o melhor, Valdemir. Ô, Valdemir.
0: Lá em Catano também. É, pô, diga.
2: Quero mandar um abraço pra Pernambuco da Carne de Porco lá em Agrestina, viu?
0: Tá certo, valeu. Ele tá lá com os ouvidão assim ouvindo. Um abraço.
2: Ora, um abraço. Falou, Valdemir.
0: Tá, exatamente. Eu vou pra o zap agora da Agreste pra gente ouvir também o zap, viu? Alô.
3: Alô.
0: Alô, bom dia.
3: Bom dia.
0: Tô falando com quem?
3: Com Ivanildo de Serra Davi, de Panelas.
0: Ivanildo, quem vem cantar é Zezinho de Garanhuns, agora mesmo no programa. Vai aparecer, Ivanildo?
3: Vou, Valdemir. Eu vou oferecer, primeiramente, pra minha mãe, que eu acho que ela tá ouvindo vocês nesse momento. Oferecer pra João. Oferecer para a minha irmã Fátima, que mora aí em Cupira, na rua Rita Lacerda. O esposo dela é... Eu esqueci o nome agora. E ofereço para a minha amiga Lúcia, também, que mora aí em Cupira, a esposa de seu Zezé do ônibus. Ofereço para a minha amiga Leide, lá no sítio Colônia, para irmã dela Bia. Ofereço para minhas amigas Nicruzes, Lena, Dona Dora, Mocinha. Ofereço para Perninha também, aqui em Cruzes. E ofereço para vocês aí na rádio e para todos que estão ouvindo.
0: Valeu, um abraço. Viu? Fica ligado na Agreste. Agreste, Agreste. Alô.
3: Um abraço.
0: Alô. Alô, bom dia. Tô falando com quem?
4: Falando com o Jorge.
0: João, tá me ligando da onde, Jorge?
4: Cruzes de
0: Panelas. Olha, Jorge, quem vem cantar no programa agora mesmo é Zezinho de Garanhuns. Você vai aparecer?
4: Aparecer pra Perninha, aqui de Cruzes, você todo dia, Badana Caima, e para todos que estão escutando a Agreste FM.
0: Valeu, um abraço. Fica ligado na Agreste. Agreste é Agreste, viu? Exatamente. E é por isso que a gente diz aqui, né? Pra Agreste, sinceramente, ela... Cresceu para todo lado, para onde a gente muda, só subiu o telefone. É por isso que nós gritamos. É telefone chegando de todo canto, Vilhamã. É telefone que vem de todo lugar. Eu vou logo para o zap da Agreste, viu? Alô.
5: Alô.
0: Alô, bom dia.
5: Bom dia.
0: Tô falando com quem?
5: Aqui é Beleza da Agrestina.
0: Beleza da Grestina. Olha, quem vem cantar no programa agora, dona Beleza, vai ser Zezinho de Garanhuns. Vai aparecer?
5: Vou oferecer a Jane de Paula, a Josiel Leal, a Renato Neves, a você e sua família, e a meus filhos, e oferecer a meus amigos e amigas de Belém de Maria e da Grestina. Passa um bom dia, que Jesus Cristo, o Divino Espírito Santo, abençoe você e sua família.
0: Viu? Tá certo, dona Maria. Obrigado, viu? Obrigado mesmo de coração. Um abraço, viu? E fica ligado.
5: Outro.
0: Alô.
6: Bom dia, senhor
0: Rosemir. Meu Jeová, que medo você me fez, Jeová. Mas você, Jeová.
6: Mas você não tem jeito, não.
0: Ô, Jeová, olha, quem vem cantar agora é Zezinho de Garanhuns, aquele forró bem bom, bem gostoso, viu? Bem falando no amor. Você vai aparecer pra quem?
6: Rapaz, mandar pra você, pra o doutor, aí o doutor Lucinaldo, todos que ouvem sincronizar a Grécia FM, nossa amiga André do Carlos de Cano e Dona Preta, lá em Batateira, estão ligadinhos, viu?
0: Estão, já dançaram um forrozinho aí.
6: É verdade, rapaz. A nossa amiga Conceição, lá em Bonito, Leão de Bonito, nosso abraço, Traveza, o Edilson, o Ligeirinho, Lila do Cruzeiro, Arlindo do Sítio Cuba, todos aqueles que realmente estão sintonizados, aqui em Agrestina, Ana Lúcia, a Ana aqui em Agrestina, a Bracelli, toda a família, e todos aqueles que realmente estão sintonizados, que a audiência realmente é comprovada. Eu viajei no último domingo que passou, fui até Solitão, a Brejo da Mateus, Zé da Nova, e a audiência é comprovada naquela região, viu?
0: Ah, bom, obrigado pelas informações, viu?
6: Rapaz, a gente viaja e procura saber por aí, escuta o grito, do forró Brega por aí afora, rapaz. Onde realmente todo mundo tem
0: vez
6: de voz, né?
0: Eu gosto muito de vocês, tudinho, porque é onde o povo anda, sempre usa meu nome e fala pra me contar aqui no ar como é que anda, como é que tá.
6: Obrigado, rapaz, você merece. Você
0: obrigado.
6: Merece, você, o doutor aí, a família realmente dos três de lá, já uma vez. Né, a gente tá nem, rapaz, esses dias eu conversando com você e o... Né, a gente conversa ligado pra mim, é com você, tá por aí hoje ou não?
0: Nezinho ficou em casa, que ele estava com compromisso.
6: Pronto, um abraço a Nezinho e toda a família. E vocês realmente são uma bênção.
0: Tá certo, valeu. Valeu.
6: Deus abençoe, um dia abençoado.
0: Aonde chegar, pode procurar pelo nome dos três de Cupira que você vê no ar, viu? Um abraço. Isso. Vamos botar para cantar, Arnaldo? Então vamos passar para cá o zap para a gente ouvir. Alô. Alô, bom dia. Caiu? Tem aqui, homem. Tem todo canto, tem telefone. Graças a Deus. Alô.
7: Alô, Valdemir.
0: Alô, bom dia.
7: Bom dia, meu querido Valdemir.
0: Tô falando com quem?
7: Tá falando com Edinho de Santana de Parnaíba, seu ouvinte fiel de todos os domingos, Valdemir.
0: Edinho, quem vem cantar agora é Zezinho de Garanhuns. Você vai aparecer?
7: Sim, muito bom. Quero oferecer especial para minha mãe, dona Valdenice, na Grande de Catende, meu tio Cícero Cânio, que eu tanto amo de coração. Quero oferecer para o Vado aí da Rua do Rio, aquele abraço, seu Heleno, o dono de tia Cissa, meu irmão Zé do Piseiro, aqui em Santana de Parnaíba, que tá ligadinho, viu, Valdemir? Quero oferecer também para o Pernambuco da Carne de Porco. Manda um abração especial para o doutor Lucinaldo, vi você no Instagram essa semana, hein? Que Deus abençoe. Ô, Valdemir, a Agreste FM é impressionante, é demais a Agreste FM. Parabéns pelo trabalho de vocês aí, viu, Valdemir?
0: Sim, obrigado. Obrigado mesmo.
7: A Agreste FM cresceu muito através do seu programa, Valdemir. Respeito a todo. Eu sou ligado 24 horas na Agreste FM. Ó, eu vi o Lucinado essa semana no Instagram aí, vi o Renato Neves.
0: Boa.
7: Vi todos vocês. É, muito bom. Muito bom. Impressionante a Agreste FM, ela hoje é... Líder de audiência aqui em São Paulo, viu, Valdemir?
0: Tá vendo a história? Eu tô sabendo aqui, pelos telefones aqui, a gente tá percebendo. E minha família que mora aí todinho, os amigos. Às vezes me liga no correio da semana, né? Avisando que realmente é muita gente ouvindo. Até dentro do trem aí, do metrô aí, o povo é ligado com o celular. Eu ouvindo também, uma hora dessa cedinho, nas estações, quando desce aí. Inclusive, uma pessoa me ligou aí outro dia aí da estação lá, da São Bento. Né? Então a gente sente feliz, viu? Um abraço, viu? Dona Maria da Piscina, gente boa. Tá lá ligadona.
8: Ora. É isso aí, tem zap lá.
0: Tá aqui ainda, segurou.
8: Um abraço, Pernambuco, da carne de porco aí em Agrestina.
0: Valeu, um abraço, Fredinho, valeu, um abraço. Vamos para os rápidos da Agreste. Alô.
9: Alô.
0: Alô, bom dia.
9: Bom dia.
0: Tô falando com quem?
9: Fala com o Zé.
0: Tá me ligando da onde?
9: Isso não me só aquele monte.
0: De sangue aquele monte, é?
9: É.
0: Olha, quem vem cantar no programa Zezinho de Garanhuns, você vai oferecer pra quem?
9: Eu falei pra minha mãe Baeta, pra meu praxe de Nilson, pra meu irmão Bochecha, pra minha Socorro, pra Liguinha, Zé de Brito, pra o povo do Arial, e pra Claudinha, e pra tia Hilda, Dedinho, Naldo, tio Luciano, e pra os da Raia, tudo aí, tá escutando.
0: Deixa aí pra esse outro telefone, viu? Só aí pra esse telefone aqui. Alô?
10: Valdemir.
0: Alô, bom dia.
10: Bom dia.
0: Tô falando com quem?
10: Olha, ele bota no ar não, a mulher de cordeiro.
0: Tá certo, viu? Tá tudo bem aqui. Vamos pra o zap da Grécia. Eu tô indo pra o zap da Grécia, viu? Alô?
11: Alô, bom dia.
0: Alô?
11: Alô, bom dia.
0: Alô, bom dia. Eu tô falando com quem?
11: Zezé de Cassino, Bananeira que papá, seu...
0: É dona Zezé de que papá é?
11: Isso.
0: Olha, dona Zezé, quer vir cantar Zezé de Garanhuns? Vai aparecer?
11: Ofereço para meu esposo de Cassiano, meu filho Henrique, Bananeira, né? Para Edmilson, seu Cício Goi, Jeová do Mido, Padre Cuica, Comai Quitera, seu João Samuel de Tapara, o Padre R, família, Neco Pezinha, aquele que papá, vizinho da minha mãe, para o Júnior Gerinho, né? E para vocês e para todos que estão tá ouvindo.
0: Tá certo, valeu, um abraço, viu, Dona Zé? O telefone chegando de todo canto da mar, é telefone que vem de todo lugar. Alô. Alô?
12: Alô, bom dia.
0: Bom dia, eu tô falando com quem?
12: Tô falando, eu tô com Aldemir, Libere de Maria, Aldemir.
0: Aldemir, quer vir cantar no programa agora mesmo, Zezinho de Garanhuns, vai oferecer?
12: Você.
0: Então, vamos lá, bora.
12: Pra minha mãe Selma, meu pará José, Cristina de Passagem de Areia, minha irmã Carol, minha irmã Joyce, meu sobrinho Rainier, meu sobrinho Davi Gabriel, pra meu sobrinho Rosto, pra Lita de São Joaquim do Mundo, da Romaria, pra Lenda Barraca, Silva Bizia, meu amigo Ramon da Rua da Pompeza, meu amigo Valdirene, minha amiga Laura, pra Theo, pra Ângela, pra o filho dela, pra Jano de Paula, pra Luciana da Rua do Rosário com esse convênio, pra Marilene da Rua do Rosário, pra Lenda do Rosário, pra meu cunhado Beto, minha irmã Jair de Santa Cruz do Capitari, meu irmão Alexandre, minha irmã Leonice, e pra você e pro doutor aí, e pra Titão, e um abraço e um bom domingo.
0: Valeu, valeu, tá certo, um abraço. Vamos pra o zap, gente. Alô.
11: Alô.
0: Alô, bom dia.
11: Bom dia.
0: Eu tô falando com quem?
11: Eu esqueci de culpar de Seguinte do Vialejo de Garanhuns. Seguinte, se você é Vialejo, você é.
0: Tá certo, valeu, um abraço, viu? Deu um alôzinho pra ele. Vamos pra aqui, Naldo, pra esse outro. Alô. Alô.
13: Alô.
0: Alô, bom dia.
13: Bom dia.
0: Tô falando com quem?
13: O Mariquinha do sítio Caíba, São Bento do Una.
0: Dona Mariquinha do São Bento do Una. Dona Mariquinha, quer vir cantar no programa agora bem, Zezinho de Garanhuns, vai oferecer?
13: Vou oferecer ao meu sobrinho da Vila do Espírito Santo, Aguinaldo, Denilda e Amaruí. E a minha irmã Maria Dilva, na cidade de Monteiro, na Paraíba. E a todos vocês da rádio.
0: Valeu. Ofereceu ligeiro. Vamos botar pra tocar. Zezinho de Garanhuns chega pra cantar. Saudade dói. Bota pra tocar pra gente ouvir. Esse grande radialista e grande músico também. Parabéns, viu, Zezinho? Um abraço aí, Zezinho. Bota pra tocar pra gente ouvir.

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0: aqui em cima de 6:08, viu? É no relógio da sua Graça FM, é no seu programa Forró Brega por aí afora, cheio de audiência. E por isso que a gente gritamos aqui, é telefone chegando de todo canto, irmã. É telefone que vem de todo lugar. Vamos ver agora da onde é esse, né? Alô, de quem?
1: Alô?
0: Alô, bom dia.
1: Bom dia.
0: Tô falando com quem?
1: O seu amigo
0: Jacaré. O Jacaré apareceu. Tu tá da onde, Jacaré? Na lagoa ou tá aí fora da lagoa?
1: Eu tô na rede aqui no embarque.
0: Mas tá na rede dentro da lagoa, porque tem a rede de pescar.
1: Não, essa não.
0: Não, porque tem aquela rede que traça e joga lá dentro, não sei, tem uma rede pra ali. Mas vamos trabalhar, que tem muita ligação por aqui afora e nós temos tanto tão compromisso que Deus te deu. Olha, quem vem cantar agora sou eu, a dupla de Romeiro, Frei Damião e Padre Cito. Você vai aparecer?
1: Oh, sim, essa é boa.
0: Vamos lá.
1: Minha esposa Dona Edineide, a dona da água e a esposa dele, Dona Zefinha, a Lindomar, a Dona Fátima, a esposa dele, a seu Mané Duarte, a Heleno Moco, Bio, o rei do Girimu, seu Amaro, Pernambuco da Carne de Porco, a venda de papagaio, a Nildo da Cachoeira, a todos do sítio Mozeiro, a Gildo, Luizinho, esposa dele, Dona Zefinha, Dona Cida, Maurinho, Zé de Belo, Valdo, Martinho e esposa. Meu compadre Miguel, que está se recuperando no hospital, que vamos pedir oração por ele. Está se recuperando. E João de Demarcação, a esposa Dona Zefinha, Lourinho Caetano, Caca da Toyota, Dona Beto, Viu da Carroça, seu Zé da Variante, Simone, Silvana Motovac, Amaro Biscoito, e a todos, a Jarita, e a todos, que a Mulher da Fruta, é muita gente que fica pedindo. Seu programa é show.
0: Valeu, obrigado, um abraço, viu?
1: Nada, fique com Deus.
0: Amém. Que é muita gente ligada. Vou para o Zap agora da Agreste. Alô.
2: Alô, Valdemir.
0: Alô, bom dia.
2: Bom dia, Valdemir.
0: Tô falando com quem?
2: É o Demir, de novo.
0: Sei. A gente tá tão aqui de... O que era? Diga o que era que você queria.
2: Eu aqui quero eu mandar um alô, que eu esqueci pra Zé de Panela. Minha amiga Sandra, próxima a Rafael.
0: Valeu, um abraço,
2: viu? Hilda, seu Zezinho. E pra vocês, Silva Bideia, além da Barra,
0: tem valeu, valeu. Bom dia. Eu vou pra aqui, pra outro telefone. É telefone chegando de todo canto, William. É telefone que vem de todo lugar. Isso é de longe. Alô.
3: Bom dia, Valdemir. Tudo bem?
0: Tudo bem, eu tô falando.
3: Mariano.
0: Mariano
3: Leite, de Vasconcelos, São Paulo.
0: Quem vem cantar no programa agora sou eu, o Banheiro de Avelói. Vai oferecer pra quem? A dupla. Não, a dupla é a dupla do Romeiro, viu?
3: Essa,
0: é a dupla do Romeiro.
3: O Malaquia gosta dessa.
0: É a dupla do Romeiro.
3: Pra você, primeiro, doutor, o Lucinaldo, o Malaquia. O meu primo Antônio Marques, o irmão dele, o Cuica, o Paulinho do Posto Braz, o Manuel, o Pinto Velho, o Aneuza, Marlila, o Jânio, o padre Ulicinho, a Dava, o Pau Velho, e seu Manuel do Pastel e Dona Maria. Tá bom?
0: Ah, Dona Maria da Piscina.
3: Oferecer pro Emílio também. Ele tá tentando ligar pra você e não tá conseguindo. Eu não sei por quê. Vê se você vê quando ele ligar, você atende ele.
0: Não, eu tô pra atender aqui todo mundo. Mas a questão aqui, veja só. Ver o telefone topa no outro, é muita ligação, entendeu? Ele pode me ligar.
3: Tá certo.
0: Manda ele me ligar pra cá, nós tá pra atender, viu?
3: Vou oferecer pra ele também, tá bom?
0: Tá certo, valeu, dê um abraço nele. Vamos pra WhatsApp da Agreste. Alô.
4: Alô.
0: Alô, bom dia.
4: Bom dia, Valdemir.
0: Tô falando com quem?
4: Tá falando com o Heleno da Barraca.
0: Olha, Heleno da Barraca apareceu, Heleno da Passarinha. Exato. O Heleno, quem vem cantar agora sou eu, a dupla de Romeiro. E você vai oferecer, Heleno?
4: Oferecer pra todos os ouvintes, Valdemir. Pra você, pra Nezinho, pra doutor, para o meu amigo Titão e para todos os ouvintes.
0: Oi, Heleno.
4: Oi.
0: Vou fazer uma pergunta, de segunda a você. Você, como vamos é ser é? Sincero, você lembra daquele olé que eu dei em você jogando bola aí no campo de Belém, de Belenense?
4: Eu me lembro, nós fomos jogar aí na laje, Eu me lembro como fosse hoje. Você bateu o escanteio, fez carreira e você mesmo fez o gol de cabeça.
0: Ok, eu fiz. Ah, tá vendo a história? Não, essa daí eu não queria nem falar, porque não ia acreditar. Mas um abraço, Helena.
4: Valeu,
0: lembrar essas coisas. Tchau, a gente tá apressado por aqui, nós estamos na carreira.
5: Meu amigo
0: Tão. Uma bola.
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0: Isso, não caiu pra esse telefone. Segundo, alô.
6: Alô, Rodrigo.
0: Alô, bom dia.
6: Bom dia.
0: Falando com quem?
6: Meu amigo Careca do Trator.
0: Isso, sou Careca. Careca, quer me encantar? Sou eu, a dupla do Rio Medo. Você vai aparecer, Careca?
6: Apoio,
0: vamos lá, menina, vamos.
6: Oferecer pra minha esposa, oferecer pra minha filha, oferecer pra Manu, uma de Água Branca, oferecer pro menino do Sem Terra, aí de Riachão, Lagoa de Souza, oferecer pra Paulo Grubão, e vou oferecer pra nosso prefeito, pro nosso município, nossos vereadores da bancada pesada aí.
0: Valeu. É. Valeu, um abraço, viu?
5: 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Bora.
0: 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Carlinhos Celular, um abraço aí para você e seu filho, Carlinhos, tá ligadinho. Doutor Fernando Nanorato, um abraço daqui para ele, tá ligadinho também no programa, não perde muito programa. Doutor Adaberto, um abraço daqui para ele. Doutor Heriberto, esse é primo, vai meu abraço daqui para ele também. Um abraço aqui para o Nenzinho da Mila, vai meu abraço daqui para Nenzinho e família. Um abraço aí, Nenzinho, está ligado também, ouvindo essas músicas lembrando do passado.
5: É isso aí, deixa eu dar o meu recadinho também. Paltinho, eu vou mandar um abraço aqui para Nisse de Alto do Meio. Nisse de Alto do Meio e seu Zezinho. Um abraço, Nisse. Também ao meu amigo mineiro mototaxista aqui em Cupira, em frente ao Correio. E também ao Médio Romão, lá no sítio Serra Verde de Aprijo.
0: E
5: a dona Carminha. É, a dona Carminha.
0: A esposa dele.
5: Fabiano, exato. Dona Carminha é a esposa dele, já sabe. É, e também é o meu amigo Galego, Galego da piscina Chão de Panelas. Um abraço para vocês aí. E também a Marcelo, da Identidade. Marcelo tá com a gente ligado direto.
0: Tá.
5: Marcelo da Identidade aqui em Cupira, viu?
0: Tocou outra música, diz que um cara que tirava Identidade e chorou, não sei
5: então,
0: como foi.
5: Marcelo.
0: Deixa que caiu umas lágrimas um pouquinho, lembrando do passado, né, pai? Falando em identidade, essas coisas, e ele disparou naquele choro.
5: A Nito de Divá, a Vavá também, é o quebra-macho. Um abraço aí pra vocês.
0: Valeu, valeu. Vamos pra cá, pra volta. Alô.
7: Alô, Valdemir.
0: Alô, bom dia.
7: Bom dia, Valdemir.
0: Tô falando com quem?
7: Tá falando com Arlindo, Sítio Cuba,
0: Arlindo. Arlindo, quem vem cantar agora sou eu, a dupla de Romero, Frei Damião e Padre Cício. Você vai aparecer pra quem?
7: Muito bem, especialmente para a amiga que é fã de Padre Cício e Frei Damião, a Marilene aqui no sítio da Remarcação e a Dilce, esposa dela, que está ligadinha ouvindo.
0: Parabéns, um abraço para eles também.
7: Oferecer também para minha prima no sítio Cruzeiro, Madalena, que está ouvindo. Oferecer para minha esposa Alcicreide, meu filho Everton, Luanderson e minha irmã Quitéria, que está ouvindo também. E também para meu irmão João e minha irmã Maria. E meu irmão José, tudo na cidade de Altinho. É uma audiência estourada. Hoje graças também, Deus, né? Não posso esquecer de seu Cícero Goy, Lila do Cruzeiro e Jeová Dionísio. É uma figura espetacular. E também para Roberto, no sítio ali da Marcação também, que está ouvindo você. E Edilazo, no sítio Letreiro, Eliette, sua esposa. E todos os ouvintes aqui do sítio que estão ouvindo, viu? Um abraço, Valdemir, e tenha um bom programa. E Parenzinha também, que eu já estava esquecendo.
0: Valeu, um abraço, viu?
7: Outro.
0: Eu quero mandar um abraço daqui para um cidadão aí do sítio Taquara de Altinho. Né, me abraçou aqui com todo carinho, aquela festa, estava ele e uma criança. Então vai meu abraço, ontem que pena que eu não estava com a caneta para pegar o nome dele, não peguei. Mas vai meu abraço daqui para ele.
5: Olha, sítio Terra Preta, mandar um abraço aí para Chácara Santana, Dana Maria, seu Manuel de Andinha, um abraço aí, Manuel de Andinha, e também a Dona Marinha. Dona Marinha aí no sítio Terra Preta, Elza também, um abraço. É, no hospital de Cupira aqui, o José Viríssimo de Souza, tem o nome desse povo todinho que pediram para falar nele, porque eles estão tudo com o rádio ligado, né? A Elaine, a Patrícia, a Cíntia, a tio Sérgio, também a Ana Paula. Ana Paula e também a Luzia. Opa, Luzia e Dora e também a Berlane. Berlane, um abraço aí pra vocês. Lembrando, Valdemir, lembrando que hoje tem um torneio em Vila lá de São José, né? Tem um torneio hoje, né?
0: Todo mundo
5: lá no torneio. O povo de Cupira aí, torneio
0: de lá. Vamos embora,
5: jogar bola.
0: E aqui em Cupira...
5: Meu amigo Sivaldo Gregório, um abraço, Sivaldo Gregório.
0: Você falou aqui realmente... Nós vamos falar tudinho aqui realmente na equipe de saúde daqui de Cupira, né? E a região em peso. É, eu quero mandar um abraço daqui para o doutor Matheus. Um abraço aí, viu, doutor? Gente figura. Né? Levou até um trabalho dos nossos lá, ficou em eta pelo trabalho, né?
5: Exato.
0: A gente sente feliz com isso. E não só ele, como muitos amigos aqui de Cupira. A gente deve isso ao povo de Cupira e da região em peso. Esse povo todinho que está me ouvindo, né? De toda a região, de São Paulo. Esse meio de mundo que está ouvindo a gente. Ó, o Manezinho Soares está lá em São Paulo ouvindo a gente. A família todinha. Um abraço aí, Manezinho Soares. Ó, o Jorge Soares também ligadinho no programa. Um abraço daqui para ele, viu? Está todo ligadinho. Lá em Dois Corcos está Timboca ligadinho. Timboca de Regino. Era o zagueiro do time da gente. O Zé Catuta também está ligadinho no programa, que é muita gente ligada. Um abraço aí, Zé. E tem mais gente, viu? João de Regino, bom de bola. Eu vou para esse outro telefone aqui para a gente ouvir também, viu? Agora, o melhor do time, quem jogava a bola sempre era mais eu. Ele era bom, mas quem fazia o gol era Valdemir. Um abraço. Deixa eu ir para o outro telefone aqui para a gente ouvir. Alô.
8: Alô.
0: Alô, bom dia.
8: Bom dia.
0: Estou falando com quem?
8: É com Sheila.
0: Você está me ligando de onde?
8: Era aqui de Panela.
0: De Panela. Quem vem cantar agora sou eu, a dupla de Romero. Vai oferecer, Zé? Então vamos lá.
8: A minha Ana Carminha, minha filha Eduardo Cristina Vitória, lá Silvânia, mas falou de família, Vitória de Cristina de família, a Nilce, que é a Coroinha, a Vanessa, Dilma, Joseph, Magenita, Noveza, Maria, Norberta. E para todos aqui de Cornélio, eu vim para o professor, vamos pensar na minha vida.
0: Certo, valeu, um abraço, fica ligadinha, viu? Então, deu uma passadinha aqui. nesse número, né? Eu vou dar um grito aqui pelos números, que você pode até guardar os números, ficar com ele guardado em casa. Ou tá viajando, quer me ligar e tá sem os números. Que é muita ligação para lá e para cá, mas eu vou ter que passar isso aqui, ó. Veja só. É 998-26-1509. Esse é o zap da Agreste, viu? 998-26-1509. Ligou para cá, a gente já atende. E nós temos aqui o outro, é o da Vivo. É 987-90-21-60. 987-90-21-60. Agora temos outro da Vivo também, viu? Temos daqui o 988-06-74-66. Dizia meu avô, 66. Então veja só, 988-06-74-66, como dizia meu avô. Isso, vai lembrar. Vamos para o telefone, vamos para cá. Alô, alô.
9: Alô.
0: Alô, bom dia.
9: Bom dia.
0: Estou falando com quem?
9: Com o neto de Zezinho Caboclo, olha.
0: Ah, oh, neto de Zezinho Caboclo, família. É Serginho, é?
9: Serginho, olha.
0: É o Serginho. Serginho, você tá melhor, Serginho?
9: Rapaz, eu tô vivendo, achando bom e agradecendo a Deus, cara.
0: Por tudo, foi bom. Olha, veja só, quem vem cantar sou eu, a dupla de Romero. Vai aparecer?
9: Eu ofereço para todos os ouvintes da Agreste FM, para a família PEDEC, a Associação de Pessoas com Deficiência, e para os clientes aqui do senhor Tassinho de Epitácio.
0: Valeu, está oferecido. Um abraço, viu?
9: Outro.
0: Isso. E falando na família Caboclo, aqui em Cupira, a gente manda um abraço para todos da família Caboclo, viu? Toda família nossa. Também meu abraço e filho de Luiz Caboclo, que estão ligadinhos por aí. Vamos abraçar também daqui Mariazinha. É neta também de Maria Caboclo, neta de Zezinho Caboclo.
10: É,
0: filha
10: de
0: nega. É, filha de nega. Tá ligadinha no programa também. O Amaro de Minergide, um abraço daqui. E o filho de Amaro, que está ligadinho no programa. Não perde um minuto aí, não. No bairro da Caixa d'Água. Diz que é todo mundo ligado. Então, um abraço para esse povo bom e amigo. E vamos botar para tocar. Quem vem cantar sou eu. Nós estamos até no mês da Romaria do Padre Frei Damião, né? Dia 3, dia 6, temos essa festa lá maravilhosa. Já confirmou que a Agreste vai estar lá. Eu vou estar lá bem na Estalta também, bem lá do Padre Frei Damião. Às 2 horas da tarde eu estou ali. Se Deus quiser, né? Os três de Cupira vai estar lá, juntinho da Estalta do Padre Frei Damião.
10: De 2 horas. O treino da rádio, né?
0: Então, veja só. Então, eu estou lá naquela Estalta ali. 2 horas da tarde, se Deus quiser. Porque você que não conhece nós, quer tomar conhecimento, eu estou por ali. Vamos botar para tocar? Vamos botar para tocar. Quem vem cantar sou eu agora, a dupla dos Romeiros, em homenagem ao Padre Frei Damião e ao Padre Cícero. Bota para tocar, Naldo, para a gente ouvir.

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0: que deve ser de longe. Alô?
1: Alô, bom dia.
0: Bom dia, eu tô falando com quem?
1: Manelzinho do acordeon.
0: Manelzinho do acordeon, tá me ligando da onde, Manel?
1: Rapaz, eu tô ligando aqui de Grajaú, São Paulo. Aqui
0: Grajaú, no... São Paulo. Tem uma praia muito bonita em Grajaú, né? São Paulo tem uma praia muito linda ali em Grajaú. Eu ouvi muito falar, passei aqui pelo celular. Olha, veja só, quem vem cantar, Manelzinho, aqui agora vai ser Silvinho. Essa é pra chorar mesmo, pra quem tá longe de casa é pra ser brincadeira. E mais pra sofoneiro, que diz que sofoneiro sai bom quando ele chora, tem aquela pernada.
1: Você, eu já chorei demais.
0: Eu já chorei, não choro mais. Olha, veja só, e você vai oferecer, quem canta é Silvinho, vai oferecer?
1: Eu vou oferecer para minha tia Zefinha, que mora em São Joaquim do Monte, a minha prima Fátima, e todos que fazem da Gresta FM aí, meu amigo Aísmo Lira, você que está aí no ar agora comigo, e toda a galera que faz a Gresta FM, que eu lembro, eu não esqueço a Gresta FM, desde quando eu participava do programa Forró da Gresta com a Aísmo Lira. Ali era uma festa muito boa.
0: Era muito bom.
1: Eu tinha 15 anos de idade, até hoje quando eu falo com a Aísmo Lira, ele fala, Manelzinho, já passou dos 15? Agora eu tô com 50, viu, André?
0: Sim, mas é assim mesmo. Tá mais velho do que eu, 2 anos.
2: Ele já lembra do banheiro da velha.
1: Você tá com 50, eu tô mais velho que você, 2 anos. Você tá novo demais.
0: Não, novo ainda, dá pra jogar bola, mas fica quieto. Tá certo, valeu, um abraço, viu?
1: Obrigado, muito obrigado pela atenção, fico muito feliz, viu? E Deus abençoe você cada dia mais pra você continuar nessa luta aí, nesse programa maravilhoso. É campeão de audiência, todo domingo, pessoal. Está interagindo com você e mandando abraço para a família, que é importante, né?
0: Fazendo a família chorar de alegria, daquela pena, não é mesmo, né, pai? Pois tá certo, valeu, um abraço, viu, Nandinho?
1: Outro abraço também, viu?
0: Valeu, é assim, rapaz.
2: 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Dona Maria e seu Manuel, um abraço.
0: Isso, eu vou para esse daqui que deve ser de longe também.
2: Bora.
0: Alô.
3: Oi, alô.
0: Alô, bom dia.
3: Bom dia.
0: Estou falando com quem?
3: É o Preto, conhecido como Balá em São Paulo, em Itacoaquecetuba.
0: Itacoaquecetuba, olha, veja só, São Paulo. Itacoaquecetuba, minha irmã mora aí em Itacoaquecetuba também, eu tenho uma irmã que mora aí, viu? Quem vem cantar Balá agora, quem canta é Silvinho, você vai aparecer?
3: Vou oferecer para todos de Cachoeirinha. Todo de Altinho, do Recife, Ubaúba, Porteira, Cachoeira Grande, Olho d'Água, Queimada, todos que estiver na escuta.
0: Tá certo, tá oferecido. Um abraço, viu?
3: Alô e um bom dia.
0: Foi você que passou aí, passou com um carro aí na cidade e viu uma foto minha, não foi? Da Agreste?
3: Foi em Altinho.
0: Foi, tá vendo, rapaz? Foi passando e viu. Valeu, um abraço, viu? Um adesivo daquele da Agreste. Um abraço aí.
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0: Deixa eu ir pra isso aqui um segundo, viu? Alô, um segundo só. Alô.
4: Bom dia, Vladimir.
0: Bom dia, eu tô falando com quem?
4: Com Baiano de Santana, de Parnaíba, de Laje Grande, de Catende, irmão do Manuel da Verdura.
0: Tá certo. Olha, quem vem cantar agora é Silvinho. Vai oferecer?
4: Eu vou oferecer, Valdemir, rapidinho aqui pra... pra todos da Agreste FM, né? Esse programa maravilhoso pra você, pra doutor, pra Lucinaldo, pra seu Ilhamar. Vou oferecer pra meu grande amigo Edgar Fênix. Vou oferecer pra Jane de Paula. Vou oferecer pra Louro Cunhado Zé Bodinho, Cício Cândido, meu tio. É, Dona Inês e meu amigo Licinho e Piriri Pororó. Gostei de Cupira, é o melhor.
0: Ah, obrigado. Tá, obrigado, né? Vai fazer o quê? Vamos botar pra cantar, Arnaldo. Chega Silvinho pra cantar agora mesmo, viu? Quem é? Essa é pra chorar.

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0: baixo do pé de caju. Maior tem um pé de caju lá que ele vai pra lá, se chora, encosta a cabeça, mas diz que as lágrimas caem. Maior quando é tempo de caju, o povo pensa que é o caju que estourou lá em cima e tá realmente caindo a lágrima. E é, né? A lágrima, viu?
1: Tá certo. Ah, foi pronto. Não, em Cravataçu. O Cravataçu mandar um abraço aqui para o Currica, né?
0: Exatamente.
1: Ao Severino, Severino Martins. Ao Luiz de Belo Martins também, um abraço.
0: A toda a família Martins, né?
1: É o Juarez do Bar.
0: O Juarez do Bar, um abraço também para ele. Eu já ia atender esse telefone aqui, que senão não dá tempo.
1: Vamos embora.
0: Alô?
2: Alô, bom dia, Valdemir.
0: Bom dia, eu tô falando com quem?
2: Tá falando com Maria.
0: Ah, dona Maria da piscina de Belém de Maria, é?
2: Ela mesmo, Valdemir.
0: Isso, dona Maria. Olha, veja só, quem vem cantar agora sou eu, a casinha de papai. A senhora conhece a casinha de papai?
2: Conheço, sim.
0: É verdade. Vai oferecer pra quem essa casinha de papai?
2: Vou oferecer pra meu esposo, Manuel do Pastel, pra minha filha Aline, Aldenise, Adelaine e Alícia, pra meu genro, pra meus netos, para todos os meus clientes, para as meninas que trabalham aqui na minha cozinha e para você, Valdemir, que essa audiência é muito grande, viu? Tô ligadinha.
0: É verdade, né, pai? Por dono da senhora.
2: Oferecer para um rapaz de Catende, que hoje, não sei se ele falou hoje aí, para seu Vicente, de São Paulo, para todo que fala no meu nome, viu, Valdemir?
0: Tá certo, valeu. É o Mariano Leite.
1: Mariano Leite, é Mariano Leite.
0: Já falou, Mariano Leite.
2: Seu Vicente, é seu Vicente.
0: Tá certo, valeu. Um abraço e obrigado por a senhora ter ligado também, viu?
2: Tá certo, Valdemir. Um abraço.
0: Isso, é muita gente ligada nesse meio do mundo. Pai, dona Maria da piscina. Vamos botar pra cantar. Eu vim pra cantar essa composição, ela é de Ulhamar. É, e feito com minha pessoa também. A gente tudo junto ali. Sabe, temos na mesa ali, vamos fazer. E fizemos essa música, Casinha de Papai, né? E até hoje, graças a Deus, tá dando certo. Então bota pra tocar aí, Casinha de Papai, pra gente ouvir, viu? Quem canta sou eu.

0: Em cima de 6:50, viu? É no relógio da sua Agreste FM. 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Então, Carlinhos Celular, um abraço para você e seu filho, viu? Um abraço mesmo de coração. É muita gente ligada. Um abraço daqui o Dadá de Apricupas, que está ligadinho, mais uma vez para ele, um abraço. Paulila de Peu, que está ligadinho aí. É muita gente ligada, né, pai? O Vando da Rabada também ligadinho no programa. Um abraço aí, Vando. Tá ligado no pé do minuto do programa. É, deixa eu ir por aqui afora. A toda a família Arruda aqui em Cupira, vai meu abraço. Toda a família. A toda a família de São Amaro Arruda, a família dele todinha completa. E vamos abraçar também daqui o Edelcio e Pedro Sucena, com a família todinha, que é ligadinha também no programa. O Bichão do Bar, um abraço aí, Bichão. Pequenininho, mas jogava uma bola. Jogava uma bola, mas eu dei um chapéu um dia.
1: Poxa, Bichão.
0: Dei um chapéu não. Assim, cobri ele. Poxa. Quando eu cobri ele, ele veio de volta, eu cobri de volta de novo.
1: Ótimo.
0: Foi, mas ele tentou me derrubar.
1: Mas, Bichão.
0: Mas jogava bom, era zagueiro do time de Tiabé.
1: E jogava lá em Tiabé.
0: Eu era mais pequeno que ele, que era mais velho que eu, né? Mas... Eu era pequenininho. Não, sei que foi um olé que benção te deu. Mas é assim mesmo, ele não teve raiva, não.
1: Teve não.
0: Não, é
1: você.
0: Não, é claro.
1: Ele não foi com raiva.
0: Olha, quem tá ligadinho com nós é Murilo do Catório.
1: Murilo.
0: É, abraço pra ele, Murilo do Catório. Murilo, aquele abraço, tá ligadinho, ligadinho. O Valmir. É o Valmir que chama com ele, Valmir Cagão. Aí meu abraço pra ele.
1: Valmir de Bastião
0: Canela. Mas ele, o apelido dele é esse, Valmir Cagão.
1: É
0: o João Gaio, um abraço, João.
1: João Gaio.
0: Tá por aí com a bicicleta. Gente boa também, tá ligado, mas que chora. Ah, o Zezinho da ambulância.
1: Zezinho
0: mas diz que chora. Zezinho.
1: Zezinho.
0: Vamos abraçar também os amigos aí da Coab de Cupira e do Barro Novo Horizonte, que é muita gente ligada, viu? Muita gente ligada mesmo.
1: Jataúba da máquina, um abraço, Jataúba.
0: E
1: o Dandança também de caçamba.
0: É, Maria, quando toca essa música da beira de Cupira, mas diz que ele dispara num choro.
1: Jataúba.
0: Ele tava na máquina, não é dispara na carreira, não é num choro.
1: Mas,
0: eu não tô dizendo a você. Então, pra você ver, né? Então, queremos abraçar todos meus amigos daqui. Que pena que a gente tá chegando no final do programa, né?
1: Terra Preta, mandar um abraço aí pro meu amigo Cício, de Abílio, Rocha da Castanha, Dona Maria Rezadeira e Dona Angelina. Um abraço aí pra vocês e a Marinalva também.
0: É, e a toda a família ali do seu Amaro da Goma, né?
1: Amaro da Goma.
0: A toda a família Bastião também, a gente vai abraçando. O Severino Paulo, lá na frente, um abraço para Severino Paulo. Um abraço, Severino. Isso. Tá ligadinho, ele e a esposa dele, né? Exatamente, o filho de Santo Amelda. Deixa não perde um programa também.
1: Agendou Almeida.
0: Agendou Almeida e o Juvenal. O
1: Juvenal de Abdia Domingo.
0: Tá ligadinho também no
1: bom
0: programa.
1: Bom eletricista também.
0: É, o Negão do Trator, o Tonzinho aí. Tonzinho, um abraço aí, Tonzinho. Tonzinho também, tá aí em Vila de Santana, tá ligadinho também. Tá.
1: Não perde no programa. Gonzaga do Bar.
0: É o Gonzaga do Bar.
1: É, Paulo aí tá lá agora tomando um.
0: Tá tomando um.
1: Mais pronta pra entrar, não.
0: Pavé é fogo, viu?
1: Gonzaga, um abraço, meu querido.
0: Mas qual o Pavé? Já boa, hein, Pavé? Ele ia te ver você chegar com cheiro.
1: Ele falou, mas Gonzaga falou, mas eu tentei ligar, mas é muita gente. No telefone não entra, não.
0: Vamos abraçar agora aí, dona Dalina Peliu em Laje, a filha dela, o genro dela também, a Iraci, e Joaquim Tomai. A Cissa, filha dela, Iraci. É muita gente ligada. A Genildo, Célia, tudo ligadinho. A Denildo aí da Odié, tudo ligadinho no programa. Deixa aí por aqui afora. O Tinta, um abraço aí, Tinta. Palmeiras parece que perdeu ontem, não sei. Tinta ficou triste.
1: Tinta.
0: É, mas tem calma, Tinta, que a gente ganha na outra.
1: A
0: Bomba aí, a Silene, tudo ligadinho no programa. A Paulo de Lipudino e a Paulo Guinerino, lá na Coab, ligado. A Nezinho, a Carminha, ao Júnior, ligadinho. Ludinha de Laura. Que pena que a gente tá no final, viu? A gente tá no final do programa, mas a gente vai abraçando esse povo todinho. Que pena que não dá pra gente nem atender, né? Eu vou atender, eu vou somente saber aqui como é que fica. Que pena que eu tô terminando o programa, viu? Tô terminando. Quem é, por favor?
2: Manda um alô pra mim também, rapaz, viu, eletricista?
0: É um alô pra muita gente, é pra vocês, o povo todinho de Caruaru, né, Bill? Você e o povo de Caruaru.
1: Um abraço, seu Bill.
0: É, exatamente.
1: Viu, eletricista?
0: É,
1: um abraço.
0: Tá ligado no programa. Ele foi um dos primeiros que participou do programa.
1: Isso.
0: Então, um abraço para o Lula Batista, para toda a família Batista, meu abraço. Tudo ligadinho no programa.
1: O Joel Batista, o Joel... Tazan também, um abraço,
0: Tazan. Todo mundo ligado, toda a família Batista, né? A gente vai abraçando daqui. O Lula, que foi um grande prefeito em Lagoa dos Gatos também.
1: Foi,
0: verdade,
1: grande
0: Tidinho.
1: Prefeito.
0: Oi, foi. Eu conheci um camarada lá que foi lá pedir um chão de casa, ele deu duas casas.
1: Olha, prefeito bom, é assim,
0: ou, né? Quem ganhou a casa, deixa a mim.
1: Tá vendo?
0: Deu o chão e deu mais um material.
1: Tá vendo?
0: Quando a camarada me disse aquilo ali, eu chego mais e pedi, é mesmo, pai. Não foi pedir um chão de casa lá porque eu amo Cupira.
1: Exato.
0: é, gosto de minha terra, Cupira. Mas se fosse, em Cupira, eu tinha ido correr ligeiro lá. Olha, Lula, Mendai, meu chão também na carreira. Porque eu gosto de Cupira, amo Cupira, sou filho de Cupira. Aonde ando, carrego o nome de Cupira, as três de Cupira. Aquilo para mim é um orgulho, certo? É, não tem inimigo de jeito nenhum. Se tiver pessoas que chegam, inimigo meu, mas eu não sou inimigo dele. Nunca briguei com ninguém, graças a Deus, meu Deus. E é por isso que Jesus me deu esse banco bem fofinho, para poder me sentar. Isso. Né, por onde eu já passei realmente, por ali, se não deu certo, mas daqui deu, tá dando certo, graças a Deus. Oi, Lamar, um abraço, Lamar, para você, viu? É. Tá na praia uma hora dessa, dando um mergulho dele. Isso. Mas dando de janeiro de um lado também. E tá numa barcaça daquela, o Lamar é fogo. É. Um abraço daqui para o doutor Igo. Doutor Igo, um abraço aí, doutor Igo, de coração. É, um abração também para o Júnior, para o Lamar Júnior, que diz que também realmente nem inventa.
1: É.
0: Um abraço aqui para ele, tá ligadinho também no programa. Então é muita gente ligada.
1: Mandar um abraço especial também pro meu amigo Celão, né? Celão, um abraço, Celão. Celão é jogador de bola.
0: Era zagueiro.
1: Era zagueiro, né?
0: Era zagueiro.
1: Esse bicho era duro.
0: Bom, era zagueiro. Ele, tinha Palito, era goleiro.
1: Palito, era.
0: Era goleiro. Eu lembro daquilo tudinho, tinha filhinha, jogador, eu era pequenininho.
1: O Zé Oião.
0: Me botaram eu para jogar. Zé Oião veio da banda de Agrestina. Bom de bola, mas eu dei um olhar nele que ele rodou. Pra lá e pra cá. Hildo de Mano tava assistindo o jogo.
1: Hildo.
0: Deu um pulo tão grande que disse, Virgem Maria. Oh, o Hildo deu aquele pulo, que deu aquele grito, que bam, o povo todo subindo na bancada.
1: E, vamos dar um abraço também, Valdeir, pra Berinho, né? Berinho, Paulinho, Paió. Um abraço aí pra você.
0: É, pra essa equipe todinha que levava o nome de Cupira Longo, né?
1: Exatamente.
0: O doutor Zito, um abraço aí, doutor Zito. De qualidade, mão santa de Cupira. É. Vou-me embora com Deus, viu? E vocês também ficam com Deus, que Jesus é muito bom. A gente sem ele não resolve nada. É. E sozinho, sem ele, sozinho também, num canto não resolve nada. É. Pode ficar certo.
1: Pois é.
0: Né? Jesus é muito bom. Um abraço aí para vocês, tudinho, que ficaram de 5 horas até as 7 horas da manhã, graças a Deus, comigo aqui. Sempre todos os domingos fazendo aqui, a gente está percebendo que cada domingo é melhor, é melhor. Um abraço aí, Lucinado, para você, sua esposa e o pequeno, pequenininho, viu? Um rapaz, um abraço. Vou-me embora, tchau. E aquele abraço.
1: Foi bom. Tchau, meu povão.

0: encerrando o Forró Brega, o seu programa dominical, aqui pela sua Agreste FM. 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

Estamos começando mais um programa Reflexões Espirituais nesta manhã, 16 de agosto de 2026. E desde já queremos externar a nossa gratidão ao nosso Deus por esse privilégio que Ele nos dá, estarmos transmitindo a você a mensagem de salvação mais uma vez. E também nós já deixamos a nossa palavra de gratidão a você que está nos ouvindo. Que Deus continue abençoando a sua vida e que você esteja atento, com seu coração aberto, preparado para receber a mensagem do nosso Senhor e Salvador Jesus Cristo. Nós acabamos de ouvir uma belíssima canção em louvor ao nosso Deus e que exalta o nome do nosso Senhor Jesus. E vamos ouvir mais uma música. Asaf Borba cantando: Senhor, Tu me sondas.

0: Amados ouvintes, vamos nesse momento dando continuidade ao nosso programa, a presença de Deus em oração, pedindo a Ele pela palavra que a pouco passaremos a escutar. Assim oremos. Nosso amado e querido Pai, louvamos e engrandecemos o Teu nome, pois este é mais um dia que fez o Senhor. E temos o privilégio de mais uma vez aquecer e fortalecer o nosso coração com as Tuas santas, divinas e eternas palavras. Que o Senhor abençoe Teu servo, Pastor Roberto, ó Deus, na ministração da Tua verdade. Que mais uma vez essa palavra encontre um bom lugar nos nossos corações. Que o Senhor continue a abençoar, meu Deus, com a Tua bendita providência a cada um que nos escuta nesse instante, se enfermos, que o Senhor possa dar-lhes cura, e em necessidade de salvação, que seja uma manhã propícia, que neste momento as Tuas verdades possam tocar-lhes o coração, para que eles confessem com suas bocas que Jesus é o Senhor de suas vidas. É o que eu peço, pedimos agradecidos no nome dEle, do Autor e consumador da nossa fé, Jesus. Amém.
1: Amém. Muito bem, meus queridos ouvintes, nós queremos chamar a sua atenção nesse momento para a leitura na palavra de Deus, quando nós vamos meditar no Evangelho de Mateus, capítulo 6. E vamos fazer uma leitura a partir do verso 25. Evangelho de Mateus, capítulo 6, verso 25, nos diz assim: Por isso vos digo, não andeis ansiosos pela vossa vida, quanto ao que haveis de comer ou beber, nem pelo vosso corpo, quanto ao que haveis de vestir. Não é a vida mais do que o alimento e o corpo mais do que as vestes? Observai as aves do céu, não semeiam, não colhem, nem ajuntam em celeiros. Contudo, vosso Pai Celeste as sustenta. Porventura não valeis vós muito mais do que as aves? Qual de vós, por ansioso que esteja, pode acrescentar um côvado ao curso de sua vida? E por que andais ansiosos quanto ao vestuário? Considerai como crescem os lírios do campo. Eles não trabalham nem fiam. Eu, contudo, vos afirmo que nem Salomão, em toda sua glória, se vestiu como qualquer deles. Ora, se Deus veste assim a erva do campo, que hoje existe e amanhã é lançada no forno, quanto mais a vós outros, homens de pequena fé? Portanto, não vos inquieteis dizendo o que comeremos, que beberemos ou com o que nos vestiremos. Porque os gentios é que procuram todas estas coisas. Pois vosso Pai Celeste sabe que necessitais de todas elas. Buscai, pois, em primeiro lugar o seu reino e a sua justiça. E todas estas coisas vos serão acrescentadas. Portanto, não vos inquieteis com o dia de amanhã, pois o amanhã trará os seus cuidados. Basta ao dia o seu próprio mal. Que Deus aplique esta palavra em nossos corações, que nós possamos compreender essas gloriosas verdades. Meus amados ouvintes, nós temos aqui dentro de nós um texto maravilhoso, onde o Senhor Jesus nos ensina que não devemos andar ansiosos. Esse texto nos fala sobre o cuidado de Deus por nós. A ansiedade é um tema recorrente em nossos dias. Nós vivemos em tempos de muita euforia, muita correria, e muitos andam de fato ansiosos, preocupados, e a falta de tempo tornou-se o normal para a sociedade, para as pessoas. Mas observe que o Senhor Jesus nos mostra aqui que nós não devemos andar preocupados com a nossa vida. O que é que Ele está nos ensinando? Ele nos mostra isso através da criação. Observe que Ele nos apresenta as aves do céu e os lírios do campo. São duas partes muito simples da criação. É interessante observar como Jesus usava as coisas simples para nos ensinar grandiosas verdades. O ponto aqui não é que não devemos trabalhar, não é que a gente vai ficar em casa sentado e esperando cair do céu. Mas o ponto de Jesus é que nós não devemos andar ansiosos. Através desses exemplos maravilhosos e tão simples que Jesus nos apresenta, nós podemos perceber a maneira tão grandiosa e tão maravilhosa pela qual Deus sustenta toda a sua criação. Tudo o que há, tudo o que existe é sustentado por Deus. Não há nenhuma criatura que não seja dependente da provisão de Deus. Desde a criatura mais simples, desde os lírios, aquela florzinha que está no campo, que está no meio do mato, na beira do caminho, até a criatura mais complexa já criada por Deus, que é o ser humano. Porque o ser humano é o ser mais complexo e maravilhoso que Deus criou. E o que Jesus está nos ensinando é que se Deus sustenta, protege, guarda e mantém a criatura mais simples, que é o lírio do campo, ou uma ave que voa na imensidão do céu, imagine a sua obra mais importante. Imagine a coroa da sua criação. Então isso nos leva a um ponto importantíssimo. Deus cuida de nós. Ele nos guarda. Ele nos sustenta. No capítulo 7 desse mesmo evangelho de Mateus, no verso 9, ele nos diz: qual dentre vós é o homem que, se porventura o filho lhe pedir pão, lhe dará pedra? Ou se lhe pedir um peixe, lhe dará uma cobra? Ora, se vós que sois maus sabeis dar boas dádivas aos vossos filhos, quanto mais o vosso Pai, que está nos céus, dará coisas boas aos que lhe pedirem. Jesus continua trabalhando na mesma seara. Jesus continua tratando da mesma situação, a mesma questão, o mesmo ponto. Ele está dizendo: olha, não se preocupe, não andeis preocupados, porque o vosso Pai cuida de vós. O homem é a coroa da criação de Deus. É claro que nós devemos rejeitar a ideia que coloca Deus numa posição de servo do homem. Deus não é nosso servo, Ele é o nosso criador. No entanto, nós devemos enfatizar que, com relação à criação, o homem está numa posição diferenciada. O Salmo 8, o salmista vai dizer que Deus nos fez um pouco menor que os anjos. Dependendo da tradução, algumas traduções vão colocar um pouco menor do que os seres celestiais, e há outras traduções que dizem até um pouco menor do que Deus. Mas observe, meus amados ouvintes, que de tudo o que Deus criou, a parte mais elevada da criação é o homem. Somos nós. E somente o homem pode ser chamado de filho de Deus. Em nenhum lugar a Escritura vai tratar as aves, os animais, os peixes do mar, ou a plantação, a vegetação. Em nenhum lugar, nenhuma outra parte da criação é tratada como filha de Deus ou como filhos de Deus. Somente o homem. Toda a nossa vida está nas mãos de Deus. Observe o verso 27, aqui do texto lido. Veja o que é que Jesus fala. Olha, qual dentre vós, ou qual de vós, por ansioso que esteja, irá acrescentar um côvado ao curso de sua vida? Ou seja, qual dentre vós pode mudar a sua circunstância, a sua situação? Qual dentre vós pode evitar as circunstâncias da vida? Nossa vida, meus amados, está nas mãos de Deus. O salmista lá no Salmo 139, ele vai nos dizer que todos os nossos dias estão contados, escritos no livro de Deus. Cada um deles escrito e determinado. O que Jesus diz aqui no verso 27 é: você não pode acrescentar um dia a mais naquilo que Deus determinou para a sua vida. A minha vida e a sua estão nas mãos de Deus. Nós estamos nas mãos de Deus. E não podemos acrescentar nenhum centímetro à nossa estatura. Não podemos acrescentar nenhum dia a mais à nossa sobrevivência. Por mais que a medicina esteja avançada. Nós sabemos que a medicina avança cada dia mais. E que a cura para doenças que no passado não existia, hoje existem. Ainda há doenças sem cura. Mas por mais que a medicina encontre a cura para a maioria das doenças, chega um momento em que a limitação humana é evidenciada. Porque chega um momento em que os médicos e a medicina não têm mais o que fazer, não podem mais dar jeito. E o nosso fim inevitavelmente vai chegar. Mas a grande questão aqui é aquilo que está além do material. Nossa vida aqui nessa terra é curta e é imprevisível. Você que está me ouvindo, e também eu, nenhum de nós sabemos quando será o fim da nossa vida aqui na terra. Nós sabemos uma coisa: nossa vida é passageira. Haverá um momento em que nós vamos encerrar a nossa trajetória nesse mundo. E a coisa mais importante é: como estaremos quando esse dia chegar? Qual a nossa condição? Jesus disse: vocês sabem dar coisas boas aos filhos de vocês, imagina o vosso Pai Celeste. Mas a grande questão é: você já é de fato um filho de Deus? A Bíblia nos diz que somente aqueles que receberam o Senhor Jesus como Salvador são filhos de Deus. O Evangelho de João vai nos dizer que Jesus veio para o que era seu, os seus não o receberam, mas a todos quantos o receberam, deu-lhes o poder de serem feitos filhos de Deus, a saber, aos que creem no seu nome. Então, mais importante ainda de saber que o nosso Pai nos sustenta nessa vida, é saber que somos de fato filhos de Deus. E que no dia em que a nossa trajetória nesse mundo terminar, nós seremos recebidos na glória. nós seremos recebidos pelo nosso Pai Celestial e viveremos para sempre com o Senhor, porque mais importante do que bens e viver uma boa vida neste mundo é estarmos certos, estarmos convictos de que no dia em que nós fecharmos os olhos aqui, partirmos desta vida, nós estaremos para sempre com o Senhor. E somente aqueles que recebem o Senhor Jesus como o seu único e bastante Salvador podem ter essa certeza e essa garantia. Que Deus nos ajude. E que Deus o ajude se você não tem ainda essa certeza e essa garantia, mas que você possa voltar-se para Deus, entregar sua vida a Jesus e ter a certeza da vida eterna. Que Ele nos abençoe. Amém.

Muito bem, nós estamos chegando ao final do nosso programa e mais uma vez deixamos a nossa gratidão a você que nos escuta, você que nos acompanha e deixamos o nosso convite para que você esteja durante esse dia recebendo mais da palavra de Deus. Agora pela manhã, aqui em nossa igreja a partir das 9 horas e em nossa congregação de Vila Santana às 9:30, nós temos a nossa escola dominical quando nos reunimos para estudar a palavra de Deus. E à noite, a partir das 19 horas, o nosso culto em louvor e adoração ao nosso Deus e a pregação da palavra de Deus, onde você estará mais uma vez ouvindo o ensino glorioso e precioso da palavra de Deus. Então nós deixamos aqui o nosso convite, você é nosso convidado especial, lembrando também que se você estiver distante de nós, você pode nos acompanhar pelas nossas transmissões no YouTube, no Facebook e no Instagram, todos os domingos a partir das 19 horas. Você digita ISCC de Cupira e encontra os nossos canais de transmissão. Então, que Deus continue o abençoando e concedendo a você a oportunidade de ouvir mais da sua palavra. Nossa gratidão também à Rádio Agreste FM e a toda a equipe desta rádio que nos proporciona esse privilégio de transmitir a você a mensagem de Deus. Que Deus continue abençoando a esta emissora e a todos os seus ouvintes. Vamos agradecer a Deus mais uma vez por esse momento. Santo Deus, nosso Pai, nós não temos palavras, Senhor, para expressar a nossa gratidão ao Senhor pelo cuidado, pela maneira como o Senhor nos sustenta e, acima de tudo, ó Deus, porque o Senhor preparou e realizou a nossa salvação. Obrigado por Jesus Cristo, nosso Senhor, o nosso Salvador, que deu a sua vida por nós na cruz. Obrigado, ó Deus, porque não merecíamos e mesmo assim o Senhor se agradou de nós, teve compaixão de nós e nos salvou. Concede, ó Deus, essa compreensão àqueles que ainda não têm o Senhor Jesus como Salvador. Ajuda-nos nesse dia e em tudo quanto nós temos de realizar. Ajuda-nos para que possamos continuar adorando o teu nome e Espírito em verdade. Abençoa cada ouvinte, abençoa, ó Deus, esta emissora de rádio, abençoa, Senhor, nossa cidade, a nossa região, cidades vizinhas, nossos governantes. Ajuda-nos, ó Deus, para que nós tenhamos dias melhores para te servir. É o que nós te pedimos, em nome de Jesus. Amém.

0: Louvado seja o nosso Senhor Jesus Cristo.
1: Para sempre seja louvado.
0: A partir deste instante, a Rádio Agreste FM passa a transmitir diretamente da Igreja Matriz de São João Batista de Cupira a Santa Missa Dominical. Os dizimistas aniversariantes: Inês Maria da Silva, Maria Marinho da Silva, Clarice Maria Inácio, Maria Lucimar Inácio Silva, Priscila Nayara da Silva, Edjailson Miguel, Maria das Graças de Luna, José João dos Santos, Edileuza Bezerra de Lima, Guiomar Helena dos Santos, Hilda Josefa da Silva, José Edjailson de Souza, Simone Cícera da Silva, Cátia Cristina da Silva, Oedja Luana da Silva, Eudife Moura dos Santos, Alvani Ernestina de Lima, Maria de Fátima da Silva, Margarida Maria da Silva, Josilda Naide Souza Paixão, Jorge Adriano dos Santos, Maria José Hilda da Costa Torres. Também aniversário, rezamos em ação de graças pelo aniversário de Elaine Cristiane Pessoa Gregório, 37 anos de vida, João Batista de Lima Júnior, 1 ano de vida. Rezamos em ação de graças pelo aniversário de casamento de Aldenir Cleonice Romão e José Liginaldo da Silva, 14 anos de matrimônio. As intenções para esta Santa Missa: pela alma de Dom Acácio Rodrigues Alves, Dom Henrique Soares da Costa, 6 anos de falecimento, Padre Otoniel Siqueira Passos, Padre Olegário Gomes de Moraes, Padre Jorge Luiz Gomes Rufino, Beatriz Maria Alves, 3 anos de falecimento, Faustina Maria da Conceição, 1 ano e 2 meses de falecimento, Janaína Maria Alves, 2 anos e 8 meses de falecimento, Sebastião Vicente da Silva, 44 anos de falecimento, Maria Celeste da Silva, Geraldo Alves da Silva,

Teresa Maria de Lira, Ananias João da Silva, 26 anos de falecimento, José Paulo Duarte, 2 anos e 5 meses de falecimento, José Barateiro Duarte, 23 anos de falecimento, Alice Maria de Jesus, 23 anos e 5 meses de falecimento, José Rufino da Silva, 2 anos e 3 meses de falecimento, Maria Emília Ferreira, 2 anos e 2 meses de falecimento, Edson Ferreira Calado, Tica, 8 anos de falecimento, José Henrique da Silva, 45 anos de falecimento, Josefa Ferreira da Silva, Joaquim Avelino Alves, Anísia Avelina Alves, Edilma Cecília da Silva, 8 anos e 9 meses de falecimento, Severina Rosa Ferreira, 9 meses de falecimento, José Givaldo da Silva, Ximbica Pintor, 1 ano e 11 meses de falecimento, Hermínia Maria de Jesus, 1 ano de falecimento, Domingos João da Silva, 12 anos de falecimento, Francisca Maria da Conceição, Maria do Carmo Oliveira, 3 anos e 9 meses de falecimento. A Santa Igreja celebra hoje a solenidade da Assunção da Bem-aventurada Virgem Maria. Pela bondade de Deus, presidirá essa Santa Missa o pároco de nossa paróquia, o Padre José Luiz. Nos preparemos para a Santa Missa.

0: Louvado seja nosso Senhor Jesus Cristo.
1: Para sempre seja louvado.
0: Sagrado coração de Jesus, que tanto nos amais.
1: Fazei que eu vos ame cada vez mais.
0: Nossa Senhora da Assunção,
1: rogai por nós.
0: Em nome do Pai, do Filho, do Espírito Santo.
1: Amém.
0: A graça de nosso Senhor Jesus Cristo, o amor de Deus Pai, a força do Espírito Santo esteja sempre convosco.
1: Bendito seja Deus que nos reuniu no amor de Cristo.
0: Meus irmãos, minhas irmãs, hoje no Evangelho, eis que se declara sobre a Virgem Maria uma das primeiras bem-aventuranças. Bem-aventurada aquela que acreditou, porque será cumprido o que o Senhor lhe prometeu. Peçamos perdão ao Senhor, porque muitas vezes não conseguimos discernir o dom, a graça, a obra de Deus em nossas vidas. Peçamos perdão ao Senhor pelas vezes que não somos capazes de responder apressadamente ao Senhor diante do desígnio de vida plena que Ele nos dispõe. Peçamos perdão ao Senhor pelas vezes em que pensamos a nossa vida não segundo os moldes, a promessa de Deus, mas muitas vezes segundo as conveniências dos homens. Imploremos de Deus a misericórdia, o perdão, a graça e a paz.

0: Deus eterno e todo-poderoso, que elevastes a glória do céu em corpo e alma, a Imaculada Virgem Maria, Mãe do vosso Filho, dai-nos viver sempre atentos às coisas do alto, para merecermos participar de sua glória. Por nosso Senhor Jesus Cristo, vosso Filho, que é Deus, e convosco vive e reina na unidade do Espírito Santo, por todos os séculos dos séculos.
1: Amém. Leitura do livro do Apocalipse de São João. Abriu-se o templo de Deus que está no céu, e apareceu no templo a Arca da Aliança. Então apareceu no céu um grande sinal, uma mulher vestida de sol, tendo a lua debaixo dos pés, e sobre a cabeça uma coroa de 12 estrelas. Então apareceu outro sinal no céu, um grande dragão cor de fogo. Tinha 7 cabeças e 10 chifres, e sobre as cabeças 7 coroas. Com a cauda, varria a terça parte das estrelas do céu, atirando-as sobre a terra. O dragão parou diante da mulher que estava para dar à luz, pronto para devorar o seu filho, logo que nascesse. E ela deu à luz um filho homem, que veio para governar todas as nações com cetro de ferro. Mas o filho foi levado para junto de Deus e do seu trono. A mulher fugiu para o deserto, onde Deus lhe tinha preparado um lugar. Ouvi então uma voz forte no céu, proclamando: agora realizou-se a salvação, a força e a realeza do nosso Deus, e o poder do seu Cristo. Palavra do Senhor.
2: Graças.

0: Leitura da primeira carta de São Paulo aos Coríntios. Irmãos, Cristo ressuscitou dos mortos como primícias dos que morreram. Com efeito, por um homem veio a morte, e é também por um homem que vem a ressurreição dos mortos. Como em Adão todos morrem, assim também em Cristo todos reviverão. Porém, cada qual segundo uma ordem determinada. Em primeiro lugar, Cristo como primícias. Depois, os que pertencem a Cristo por ocasião da sua vinda. A seguir, será o fim, quando ele entregar a realeza a Deus Pai, depois de destruir todo o principado e todo o poder e força. Pois é preciso que ele reine até que todos os seus inimigos estejam debaixo. O último inimigo a ser destruído é a morte. Com efeito, Deus pôs tudo debaixo de seus pés. Palavra do Senhor.
1: Graças.

Naqueles dias, Maria partiu para a região montanhosa, dirigindo-se apressadamente a uma cidade da Judéia. Entrou na casa de Zacarias e cumprimentou Isabel. Quando Isabel ouviu a saudação de Maria, a criança pulou no seu ventre. E Isabel ficou cheia do Espírito Santo. Com grande grito exclamou: Bendita és tu entre as mulheres e bendito é o fruto do teu ventre. Como posso merecer que a mãe do meu Senhor me venha visitar? Logo que a tua saudação chegou aos meus ouvidos, a criança pulou de alegria no meu ventre. Bem-aventurada aquela que acreditou, porque será cumprido o que o Senhor lhe prometeu. Então Maria disse: A minha alma engrandece o Senhor, e o meu espírito se alegra em Deus, meu Salvador, porque olhou para a humildade de sua serva. Doravante todas as gerações me chamarão bem-aventurada, porque o Todo-Poderoso fez grandes coisas em meu favor. O seu nome é santo, e sua misericórdia se estende de geração em geração a todos os que o respeitam. Ele mostrou a força de seu braço, dispersou os soberbos de coração, derrubou do trono os poderosos e elevou os humildes, encheu de bens os famintos e despediu os ricos de mãos vazias. Socorreu Israel, seu servo, lembrando-se de sua misericórdia, conforme prometera aos nossos pais, em favor de Abraão e de sua descendência para sempre. Maria ficou 3 meses com Isabel, depois voltou para casa.

Queridos irmãos, irmãs, hoje celebramos a solenidade da Assunção da Virgem Maria em corpo e alma à glória dos céus. Meus irmãos, minhas irmãs, quão bela é esta celebração e quão preciosa é a mensagem que ela nos traz. É interessante, mas tudo em Maria reflete e resplandece o poder de Deus. Tudo em Maria sinaliza para a largueza do amor de Deus, que assumindo a criatura humana, Ele mesmo a plenifica. Tudo em Maria aponta para o desígnio e a esperança que deve mover os nossos corações, enquanto aqueles que creem em Deus e no seu poder. Porque em Maria aparece a glória que em Deus nos é reservada. Vejam, meus irmãos, é bonito, mas o livro do Gênesis, ele vai lembrar para nós que Deus, em imenso amor, ele se propõe a nos criar a sua imagem e semelhança. Ele nos criou para a sua glória. Ele nos criou com essa abertura para o céu. E São João vai dizer que por ele e para ele, nós que fomos criados, também nele nós somos destinados a ser glorificados. Vejam, é interessante, mas o ato da criação não é um ato que reduz o homem. O ato da criação não é um ato que restringe o homem. Mas o ato da criação é um ato que abre a criatura, a humanidade, a glória de Deus. Deus quer, Deus pode, Deus faz. Porque Deus assim quer. Deus, ele é aquele, Deus é aquele que toma a criatura humana e a reveste e a exalta em sua glória. Irmãos, como é bonito aquilo que o texto sagrado, o livro do Apocalipse, nos diz. A palavra de Deus vai lembrar para nós que se Deus nos cria, o inimigo de Deus, Satanás, ele treme de ódio pela humanidade que Deus quer exaltar, pela humanidade que Deus quer glorificar. É interessante, mas Satanás não aceita que uma criatura seja resplandecente de Deus. Que uma criatura seja resplandecente, toda adornada, toda sanada, toda salva no Senhor. E vejam, é interessante, mas lá no princípio, Deus cria para a sua glória. E o texto sagrado vai dizer que Satanás busca seduzir a criatura humana à ruína, à perdição e à morte. Mas enquanto Satanás assim faz e a criatura humana sucumbe em desobediência, em transgressão e infidelidade, Deus é Deus. Deus quer, Deus pode, Deus faz. E é quando lá no capítulo 3, eis que a primeira promessa messiânica é declarado. Quando Deus olha que a sua criatura fora desfigurada pela sedução da antiga serpente de Satanás, Deus assim declara: colocarei a inimizade entre ti e a mulher, entre a tua descendência e a dela. Meus irmãos, vejam, é bonito, mas a palavra do Senhor vai dizer que no momento em que o homem sucumbe, é Deus que estende a sua mão para soerguer a criatura humana.
para restituir à criatura humana a dignidade que o pecado lhe havia roubado. A palavra de Deus vai dizer que entre Deus e a sua obra salvadora e Satanás existe uma rivalidade contínua, existe uma guerra, uma contenda. É Satanás querendo fazer os filhos de Deus se perder e Deus querendo dispor e acolher os seus filhos em sua glória. Irmãos, no livro do Apocalipse, o texto sagrado vai dizer que abriu-se o templo de Deus e a arca da aliança é colocada no templo. Veja, é bonito, mas o livro das crônicas vai dizer que eis que os levitas, cheio de reverência, de alegria, são aqueles que introduzem a aliança no templo, e isso é júbilo. E quando falamos da Arca da Aliança, é interessante, mas é preciso perceber que a Arca da Aliança é um sinal. Um sinal de um Deus que olhou para o seu povo. O sinal de um Deus que alimentou o seu povo. O sinal de um Deus que se dispôs a introduzir a este povo em casas que ele não edificou e comer de frutos que ele não plantou. Vejam, é bonito, mas na nossa piedade popular, um dos títulos que a gente dá à Virgem Maria é a Arca da Aliança. E ali nós declaramos que na Virgem Maria, criatura de Deus, eis que nela é trazido e carregado não apenas as tábuas da lei, mas aquele que é a palavra eterna, que por obra do Espírito Santo se fez carne no ventre da toda Virgem Maria. Quando se fala da Arca da Aliança, é bonito, mas a Arca da Aliança, ela trazia nela restos do maná, o pão que alimentava aquele povo no percurso. Maria é aquela que traz em seu seio o pão vivo que desceu dos céus, alimento que é penhor para a nossa glória. A Arca da Aliança é sinal do favor de Deus. A Virgem Maria é sinal do poder de Deus atuado na vida do homem, na vida de uma criatura humana. Meus irmãos, minhas irmãs, o texto do Apocalipse vai dizer que eis que no céu aparece um sinal, a mulher revestida de sol, com a lua debaixo dos pés, coroada de 12 estrelas. Assim é Maria. Maria, em vista da vinda do seu filho e do cumprimento, a realização da obra da salvação, fora criada, e no momento de sua concepção, porque Deus quis, Deus pode, Deus faz, ele a preservou do pecado. E aquela que é imaculada, aquela que não teve a sua alma privada da dignidade, a sua alma corrompida, é a mesma que é toda orientada para Deus. É a mesma na qual, como nos diz o anjo, resplandece Deus. Deus se faz grande naquela que é toda bela, a Virgem Maria. É bonito, mas o texto sagrado vai dizer que na Virgem Maria, aquela que fora criada, preservada do pecado, em vista da vinda dele, em vista do cumprimento de sua obra de salvação, o texto sagrado vai dizer que em Maria não existe sim e não, mas Maria é toda um sim para Deus. Se a lua tem fases, em Nossa Senhora não existe fases. Nossa Senhora é aquela que declara o seu sim.
no anúncio do anjo: eis a serva do Senhor, faça-se em mim segundo a vossa palavra. Mas Nossa Senhora também é aquela que em dor reafirma o seu sim: mulher, eis aí o teu filho. Filho, eis aí a tua mãe. E ela, entregando o seu Filho Santo, Cordeiro de Deus, que tira o pecado do mundo, nos toma e nos assume como seus filhos, a quem ela educa, por quem ela intercede, para que em nós se cumpra o desígnio de salvação, para que nós sejamos ingressos na glória de Deus. Irmãos, a palavra de Deus vai lembrar para nós que aquilo que é sinalizado em Maria é destinado a cada um de nós. Hoje, São Paulo, falando aos coríntios, ele vai dizer uma coisa que a gente não deveria esquecer. Ele vai dizer uma coisa que nós deveríamos ter muito claro. A palavra de Deus vai dizer para nós que Cristo Jesus, que veio a esse mundo assumindo a humanidade para redimi-la, é o mesmo que se oferece em sacrifício para nos remir, para nos sanar, para nos libertar do pecado e da morte. E aquele que morreu em vista de nossa redenção é o mesmo que ressuscita. E se fomos associados a ele na morte e morte de cruz, a palavra de Deus também vai declarar que somos associados a ele em sua glória. Se com Cristo morremos, com ele ressuscitaremos. Se com Cristo permanecermos, glória. Se com Cristo morremos, com ele ressuscitaremos. Se com Cristo

e sanados. Irmãos, vejam, celebrando esse mistério, nós não deveríamos, seu Zezinho, pensar a nossa vida de uma maneira pequena. Nós nunca deveríamos nos ver como aqueles que são destinados ao pecado. O pecado existe, Juninho. O pecado existe, Camila. O pecado existe. Mas o texto sagrado vai dizer que nós não fomos recriados em Deus para o pecado, mas nós fomos recriados para a sua glória. O texto sagrado vai lembrar para nós que a dor existe, Luzia. O sofrimento existe, a morte resiste. Mas o texto sagrado vai dizer para nós que a morte não é a última palavra, porque aquele que por nós morreu é o mesmo que nos abriu a glória dos céus. É o mesmo que morreu, ressuscitou e sentado à direita do Pai prepara-nos um lugar. A palavra de Deus diz, a palavra de Deus declara. E se o texto sagrado declara isso a nós, que fomos corrompidos pelo pecado, o que não dizer do desígnio de Deus para aquela cuja vida não fora ferida pelo pecado, mas preservada do pecado, em tudo glorificou a Deus. Irmãos, hoje ao celebrar a Assunção, a Virgem Maria que é elevada, não é ela que se eleva, Clebson. Não é ela que se eleva, Titão. Não é ela que se eleva, João. Mas fora elevada por Deus em corpo e alma. Aquela cujo corpo não fora ferido de pecado é a mesma que participa do desígnio de Deus. Primeiro Cristo Jesus como primícia, vencedor da morte, mas depois aqueles que a Ele pertence. A palavra de Deus diz: e quem nesse mundo foi mais de Deus que não a Virgem Maria? Tudo nela glorifica o Senhor. Tudo nela serve ao Senhor. Tudo nela aponta a glória de Deus. Irmãos, Maria, como nos diz o texto sagrado, é para nós sinal. E aquilo que se diz de Maria Iracema se declara sobre a igreja. Assim como Maria é sinal da criatura resplandecente e vitoriosa em Deus, também nós, enquanto igreja, somos ingressos nesse desígnio de Deus. Também nós somos destinados à santidade. Nós fomos criados para a glória dos céus. Não esqueça disso, Cristiane. Não esqueça desta verdade, porque esquecer dessa verdade é a gente se perder no coração pequeno da gente. Esquecer dessa verdade é a gente se perder no pensamento curto deste mundo. Esquecer dessa verdade é a gente se perder nas coisas que passam e acabarmos como que perdemos a herança eterna que no sangue redentor de Cristo, no seu sacrifício, nos foi reservada. Irmãos, Maria é sinal, é esperança, mas Maria também é modelo. A palavra de Deus vai dizer que aquela que é cheia de Deus se apressa. Ninguém se enche de Deus para fechar-se em si próprio. Ninguém ora, ninguém comunga, ninguém medita e estuda a palavra para fechar-se em vanglória. Mas aquele que se enche de Deus é o mesmo que, aberto a Deus, se apressa a servir o irmão. É bonito. Mas Maria, tendo ouvido o anúncio, cheia de graça, é a mesma que se apressa para servir a sua prima Isabel, que idosa e gestante carecia dos cuidados. Maria, aquela que é declarada cheia de Deus, mãe de Deus. É interessante, ela não se apega, Juninho, à sua glória, glória que lhe é manifesta no Senhor. Mas o interessante é que a Virgem Maria,

0: ela se faz serva de Deus junto à humanidade. Ela se faz serva de Deus junto à humanidade. O texto sagrado também lembra para nós que Nossa Senhora se cumpre nela aquilo que Jesus vai declarar para nós: quem se humilha será exaltado, mas aquele que se exalta será humilhado. Primeira coisa, recebeste Jesus na comunhão, rezas contínua e constantemente, meditas e experimenta essa palavra na tua vida, não te fecha em ti mesmo, mas abrindo-te a Deus, sede sensível ao teu irmão. Segundo ensinamento de hoje, no mundo de vanglória que a gente vive, onde a gente deixa de olhar a verdade e o real para se perder em ilusões, onde a gente deixa de mirar e exaltar o dom de Deus em nós para exaltarmos as nossas próprias capacidades, o texto sagrado vai dizer para nós: aqueles que se humilham serão exaltados, aqueles que se exaltam serão humilhados. Meus irmãos, quem como Deus? Ninguém. Então por que tanta vaidade? Quem como Deus? Ninguém. Então por que tanta vanglória? Quem como Deus? Ninguém. Então por que tanta soberba? Por que te achardes tanta coisa e não discernirdes aquele que te faz mais? Vivemos em um mundo onde a todo momento a gente quer se projetar e a todo momento a gente experimenta o vazio. Neste domingo que a gente celebra a Assunção de Nossa Senhora, eu queria lembrar uma coisa a vocês. A gente vive uma cultura, a cultura das redes sociais. Tu já percebeste que se hoje eu vou tomar um café da manhã, eu preciso postar isso? Se de repente eu consigo ir a uma loja e comprar uma roupa, eu também preciso postar essa roupa. Se de repente eu ganho meu filho, eu ganho meu filho, que é dom que o Senhor me concede para que eu possa orientar para ele, eu exponho nas redes sociais como se fosse um produto barato, diante de pessoas que não te preservam. Se a gente olhar direitinho no mundo que a gente vive, a todo momento as pessoas abrem a intimidade do seu coração, da sua vida, os seus sentimentos mais íntimos, para pessoas que elas nem conhecem. E o interessante é que quando você lança algo tão precioso como a tua vida neste meio, é interessante, tu estás sujeito a tudo. Tu estás sujeito a qualquer coisa. Aqueles que podem se associar a ti na alegria ou na tristeza, mas também aqueles que tripudiam, zombam, escarnecem, espizinham sobre a tua vida. E o que é que tu encontras? Esperando glória, o que é que tu encontras? O vazio da tristeza, da decepção, o vazio de fazer a descoberta de que te achando tão grande nesse mundo, te percebesse tão pequeno e tão só. Irmãos, peçamos nesta celebração da Assunção essa graça a Nossa Senhora, ela que é cheia de graça, ela que é mãe e rainha, peçamos que ela cuide de cada um de nós. Ela nos ensine a vivermos de modo que caminhemos cada dia para a glória que o Senhor nos reserva. Peçamos a Nossa Senhora que ela dê pressa ao nosso coração, para que conhecendo Dani, para que conhecendo Cláudio, o desígnio de Deus, a gente não queira viver a nossa vida de uma maneira pequena, mas cada dia nos apressemos para que, fazendo a vontade de Deus, experimentemos já aqui na terra o céu, no qual um dia seremos inteiramente plenificados. Que Deus nosso Senhor nos conceda a sua graça e que a Virgem Maria interceda por cada um de nós. Quem se humilha quem se exalta, exalte Deus na sua vida. Eu sou apenas uma gota, mas no oceano eu sou cheio de Deus. Louvado seja nosso Senhor Jesus Cristo.
1: Para sempre seja louvado.
0: Creio em Deus Pai, Todo-Poderoso, Criador do céu e da terra, e em Jesus Cristo, seu único Filho, nosso Senhor, que foi concebido pelo poder do Espírito Santo, nasceu da Virgem Maria, padeceu sobre Pôncio Pilatos, foi crucificado, morto e sepultado, desceu à mansão dos mortos, ressuscitou ao terceiro dia, subiu aos céus, está sentado à direita de Deus Pai Todo-Poderoso, donde há de vir a julgar os vivos e os mortos. Creio no Espírito Santo, na Santa Igreja Católica, na comunhão dos santos, na remissão dos pecados, na ressurreição da carne, na vida eterna. Amém. Irmãs e irmãos caríssimos, neste dia em que toda a igreja se alegra com o triunfo de Santa Maria, chegue até Deus, por intercessão da Virgem cheia de graça, a nossa oração unânime. E a cada prece, com alegria, diremos: interceda por nós a Virgem cheia de graça.
1: Interceda.

0: pela igreja que nos fez renascer em Cristo, para que tenha a alegria de gerar sempre novos filhos e de os ver alcançar o reino eterno, oremos por intercessão da Virgem Maria.
1: Interceda por nós, a Virgem cheia de graça.
0: Pelos discípulos de Jesus Cristo, para que sejam fiéis à palavra do Evangelho e desejem com ardor alcançar os bens do céu, oremos por intercessão da Virgem Maria.
1: Interceda por nós, a Virgem cheia de graça.
0: Pelos chefes de Estado e seus governos, para que exerçam o poder como um serviço e não se deixem vencer pelo desânimo, oremos por intercessão da Virgem Maria.
1: Interceda por nós, a Virgem cheia de graça.
0: Pelos que sofrem humilhações e passam fome, para que o Senhor os encha de bens, os conforte e lhes dê o desejo da santidade, oremos por intercessão da Virgem Maria.
1: Interceda por nós, a Virgem cheia de graça.
0: Por todas as mães, pelos doentes e os sem abrigo, para que encontrem em Cristo a sua esperança e em Maria Santíssima a sua advogada, oremos por intercessão da Virgem Maria.
1: Interceda por nós, a Virgem cheia de graça.
0: Por todos nós aqui presentes em assembleia, para que Deus nos dê a graça da humildade, a imitação da vida simples da Virgem Mãe, oremos por intercessão da Virgem Maria.
1: Interceda por nós, a Virgem cheia de graça.
2: Pela alma dos nossos irmãos e irmãs falecidos, que no início desta missa dispomos diante do altar, que o Senhor que os vê em intimidade de alma e os conhece, na sua bondade e misericórdia os tenha à luz da sua face, rezemos ao Senhor.
1: Interceda por nós, a Virgem cheia de graça.
2: Pelos nossos irmãos aniversariantes, Elaine Cristiane, João Batista, bem como os nossos irmãos e irmãs dizimistas, aniversariantes desta semana, que o Senhor que os vê e os alcança, na sua bondade e misericórdia lhes retribua a generosidade e a fidelidade manifestas, rezemos ao Senhor.
1: Interceda por nós, a Virgem cheia de graça.
2: Pelo dom do matrimônio de Aldenir, Cleonice e José Liginaldo, que o Senhor os alcance continuamente com sua bênção e graça e lhes sustente nesta bela vocação que lhes é confiada, que eles sejam sinal e luz e experimentem continuamente o favor de Deus, rezemos ao Senhor.
1: Interceda por nós, a Virgem cheia de graça.
2: Mas também nesse momento, nós somos peregrinos, nós estamos a caminho. O Senhor já nos fecundou de céu e o Senhor nos destinou à glória eterna. Muitas coisas a gente já realizou, mas muitos outros passos a gente precisa ainda dar. Pois bem, nesse momento, reza a Deus. Pede ao Senhor essa graça particular que tanto anseias, para que tu possas te abrir ainda mais a esta obra de salvação, para que tu possas dar tantos passos que a incredulidade e o medo tantas vezes encerrou. Te apresenta diante do Senhor e pede para que na sua bondade e misericórdia Ele te alcance com a sua graça. E juntos rezemos.
1: Interceda por nós, a Virgem cheia de graça.
2: Senhor nosso Deus, dai à Igreja a graça de imitar a Rainha do Céu, que deu ao mundo o vosso Filho, e de entrar um dia na glória onde ela já se encontra, ornada de ouro mais fino, por Cristo nosso Senhor.
1: Amém.

0: Orai, irmãos e irmãs, para que o meu e o vosso sacrifício seja aceito por Deus Pai Todo-Poderoso.
1: Receba, ó Senhor, por tuas mãos este sacrifício, para a glória do seu nome, para o nosso bem e de toda a sua santa igreja.
0: Suba até vós, Senhor, a oferenda de nossa devoção, e pela intercessão da Santíssima Virgem Maria elevada ao céu, os nossos corações, inflamados por vosso amor, se orientem continuamente para vós. Por Cristo nosso Senhor.
1: Amém.
0: O Senhor esteja convosco.
1: Ele está no meio de nós.
0: Corações ao alto.
1: O nosso coração está em Deus.
0: Demos graças ao Senhor nosso Deus.
1: É nosso dever e nossa salvação.
0: Na verdade, é digno e justo. É nosso dever e salvação dar-vos graças sempre e em todo lugar. Senhor Pai Santo, Deus Eterno e Todo-Poderoso, por Cristo, Senhor nosso. Hoje a Virgem Maria, Mãe de Deus, foi elevada ao céu, sinal de inabalável esperança e consolo para o povo peregrino. Ela é primícia e imagem da Igreja chamada à glória. Pois não quisestes que sofresse a corrupção do sepulcro, aquela que gerou de modo inefável vosso Filho feito homem, autor de toda a vida. Por isso, unidos aos coros dos anjos, vos louvamos, cantando alegres a uma só voz.

0: Pai de misericórdia, a quem sobem nossos louvores, suplicantes vos rogamos e pedimos, por Jesus Cristo, vosso Filho e Senhor nosso, que aceiteis e abençoeis estes dons, estas oferendas, este sacrifício puro e santo que oferecemos antes de tudo pela vossa Igreja Santa e Católica. Concedei-lhe paz e proteção, unindo-a num só corpo e governando-a por toda a terra. Em comunhão com vosso servo, o Papa Leão, o nosso Bispo Fernando e todos os que guardam a fé católica que receberam dos apóstolos,
1: abençoai nossa oferenda, ó Senhor.
0: Lembrai-vos, ó Pai, da vossa Igreja. Lembrai-vos, ó Pai, dos vossos filhos e filhas e de todos os que circundam este altar, dos quais conheceis a fé e a dedicação ao vosso serviço. Por eles nós vos oferecemos e também eles vos oferecem este sacrifício de louvor por si e por todos os seus, e elevam a vós as suas preces, Deus eterno, vivo e verdadeiro, para alcançar o perdão de suas faltas, a segurança em suas vidas e a salvação que esperam.
1: Lembrai-vos, ó Pai, dos vossos filhos.
0: Em comunhão com toda a Igreja, celebramos em primeiro lugar a memória da Mãe do nosso Deus e Senhor Jesus Cristo, a gloriosa sempre Virgem Maria, e de seu esposo São José, e também dos santos apóstolos e mártires, Pedro e Paulo, André, Tiago, João, Tomé, Tiago e Felipe, Bartolomeu e Mateus, Simão e Tadeu, Lino, Cleto, Clemente, Sisto, Cornélio, Cipriano, Lourenço e Crisógono, João e Paulo, Cosme e Damião, e de todos os vossos santos, por seus méritos e preces, concedei-nos sem cessar a vossa proteção.
1: Em comunhão com vossos santos, vos louvamos.
0: Aceitai, ó Pai, com bondade a oblação dos vossos servos e de toda a vossa família. Dai sempre a vossa paz, livrai-nos da condenação eterna e acolhei-nos entre os vossos eleitos.
1: Enviai o vosso Espírito Santo.
0: Dignai-vos, ó Pai, aceitar, abençoar, santificar estas oferendas. Recebei-as como sacrifício espiritual perfeito, a fim de que se tornem para nós o corpo e o sangue de vosso amado Filho, nosso Senhor Jesus Cristo.
2: Enviai o vosso Espírito Santo.
0: Na véspera de sua paixão, ele tomou o pão em suas santas e veneráveis mãos, elevou os olhos aos céus, a vós, ó Pai Todo-Poderoso, pronunciou a bênção de ação de graças, partiu e o deu aos seus discípulos, dizendo: tomai todos e comei, isto é o meu corpo, que será entregue por vós.

Do mesmo modo, no fim da ceia, ele tomou este precioso cálice em suas santas e veneráveis mãos, pronunciou novamente a bênção de ação de graças e o deu aos seus discípulos, dizendo: tomai todos e bebei. Este é o cálice do meu sangue, o sangue da nova e eterna aliança, que será derramado por vós e por todos para a remissão dos pecados. Fazei isto em memória de mim.

0: Celebrando, pois, a memória da bem-aventurada paixão do vosso Filho, de sua ressurreição dentre os mortos e gloriosa ascensão aos céus, nós, vossos servos e também vosso povo santo, vos oferecemos, ó Pai, dentre os bens que nos destes, o sacrifício puro, santo e imaculado, pão santo da vida eterna e cálice da perpétua salvação. Recebei, ó Pai, com um olhar benigno esta oferta, como recebeste os dons do justo Abel, o sacrifício de nosso patriarca Abraão e a oblação pura e santa do sumo sacerdote Melquisedeque.
1: Aceitai, ó Senhor, a nossa oferta.
0: Suplicantes os pedimos, ó Deus onipotente, que esta nossa oferenda seja levada à vossa presença no altar do céu, pelas mãos do vosso santo anjo, para que todos nós, participando deste altar, pela comunhão do santíssimo corpo e sangue do vosso Filho, sejamos repletos de todas as graças e bênçãos do céu.
1: O Espírito nos una num só corpo.
0: Lembrai-vos, ó Pai, dos vossos filhos e filhas, que nos precederam com o sinal da fé, e dormem o sono da paz. A eles e a todos os que descansam no Cristo, concedei o repouso, a luz e a paz.
1: Concedei-nos, ó Senhor, a luz eterna.
0: E a todos nós, pecadores, que esperamos na vossa infinita misericórdia, concedei não por nossos méritos, mas por vossa vontade, o convívio dos apóstolos e mártires, São João Batista, nosso padroeiro, Santo Estevão, Matias e Barnabé, Inácio, Alexandre, Marcelino e Pedro, Felicidade e Perpétua, Águida e Luzia, Inês, Cecília, Anastácia e todos os vossos santos, por Cristo nosso Senhor. Por ele não cessais de criar, santificar, vivificar, abençoar esses bens e distribuí-los entre nós.

0: Irmãos e irmãs, guiados pelo Espírito Santo que ora em nós e por nós, elevemos as mãos ao Pai e rezemos juntos a oração que o próprio Jesus nos ensinou. Pai nosso,
1: que estais nos céus, santificado seja o vosso nome. Venha a nós o vosso reino, seja feita a vossa vontade, assim na terra como no céu. O pão nosso de cada dia nos dai hoje, perdoai-nos as nossas ofensas, assim como nós perdoamos a quem nos tem ofendido. E não nos deixeis cair em tentação, mas livrai-nos do mal.
0: Livrai-nos de todos os males, ó Pai, e dai-nos hoje a vossa paz. Ajudados pela vossa misericórdia, sejamos sempre livres do pecado e protegidos de todos os perigos enquanto aguardamos a feliz esperança e a vinda do nosso Salvador Jesus Cristo.
2: Vosso é o reino, o poder e a glória para sempre.
0: Senhor Jesus Cristo, dissestes aos vossos apóstolos: eu vos deixo a paz e vos dou a minha paz. Não olheis os nossos pecados, mas a fé que anima a vossa igreja. Dá-lhe segundo o vosso desejo a paz e a unidade. Vós que sois Deus com o Pai e o Espírito Santo.
2: Amém.
0: A paz do Senhor esteja sempre convosco.
2: O amor.

0: Provai e vede como o Senhor é bom. Feliz de quem encontra nele sua força, seu refúgio. E Jesus, a palavra eterna que se fez homem, para que nós homens cheguemos à glória dos céus. E Jesus, o Cordeiro de Deus, que tira o pecado do mundo.
1: Senhor, eu não sou digno de que entreis em minha morada, mas dizei uma palavra e serei salvo.
0: Que o corpo e o sangue de Cristo nos guarde para a vida eterna.
1: Amém.

0: Oremos que, Senhor, que nos alimentastes com o sacramento da salvação, concedei-nos que pela intercessão da Virgem Maria elevada ao céu, sejamos conduzidos à glória da ressurreição. Por Cristo nosso Senhor.
1: Amém.
2: Programação da nossa paróquia, logo mais às 10 horas, missa em Laje de São José. Às 18 horas, Santa Missa aqui na Matriz. Na próxima quarta-feira, às 17 horas e 30 minutos, abertura da festa do nosso padroeiro São João Batista, com terço e carreata, saindo da casa de Dona Rosa e seu Manuel Simão, na rua Doutor Miguel Vieira Ferreiro, 98, na rua principal da Caixa d'Água, até a Matriz, onde será celebrada a Santa Missa, o celebrante Padre Jerônimo. Na quinta-feira, às 18 horas e 30 minutos, terço e missa aqui na Matriz, o celebrante e o Padre Edivânio. Na sexta-feira, às 18h30, terço e missa na Matriz, celebrante Padre José Antônio. Durante os dias, né, da festa do nosso padroeiro, todos os dias da festa, acontecerá a reza do ofício de São João Batista na Igreja Nossa Senhora Auxiliadora, sempre às 12 horas. No próximo sábado, às 10 horas da manhã, primeira Eucaristia das Crianças da Catequese aqui na Igreja Matriz, o celebrante Padre Rafael Gomes. Às 18h30, terço e missa na Matriz, o celebrante Padre Adelso. No próximo domingo, às 8 horas, missa radiada pelas comunidades rurais aqui na Matriz, o celebrante e o Padre Fabrício. Às 10 horas, batizado. Às 14 horas, bingo e leilão aqui ao lado da Igreja Matriz. Às 18h30, terço e missa aqui na Matriz, o celebrante e o Padre Sidney. Estão abertas as inscrições para a crisma de jovens a partir dos 14 anos. As inscrições devem ser feitas na secretaria paroquial presencialmente. A pastoral da pessoa idosa convida novas pessoas à missão. Informações, procurar a Jussiana. Estão à venda as camisas da festa do nosso padroeiro São João Batista ao preço de R$ 35,00. Adquira já a sua. A secretaria informa que foi iniciada a renovação da assinatura do livro Igreja em Oração, que é a liturgia diária, ao preço de R$ 60,00. Os interessados devem procurar a secretaria paroquial. Estão à venda as cartelas do bingo da festa do nosso padroeiro São João Batista ao preço de R$ 10,00. Serão sorteados 3 garrotes, 1 fogão e 1 geladeira. O sorteio será no próximo domingo, dia 23, às 14 horas. Adquira já a sua. Neste mesmo dia, acontecerá também um leilão de 1 carneiro e 1 peru. Acontecerá o segundo show de calouros, Vozes do Precursor. No dia 24, será um dia destinado às crianças, para que possam participar. E no dia 25, para os adultos. As inscrições iniciaram no dia 16, hoje, na secretaria paroquial, nos finais de semana e durante as quermesses. E aí é um último aviso sobre a nossa festa. Estamos precisando de doações para a quermesse de nossa paróquia. As pessoas que puderem ajudar podem doar polpa de fruta, leite condensado, farinha de trigo e refrigerantes daquele juninho. Podem entregar na secretaria paroquial a partir de amanhã.

0: Muito bem, ainda bem que o coração é forte, viu? Louvado seja nosso Senhor Jesus Cristo.
1: Para sempre seja louvado.
0: Vejam, meus irmãos, tudo aquilo que arrecadarmos nessa festa vai servir para a pintura de nossa matriz, para aquilo que a gente vai precisar fazer. Vocês estão olhando os muros como estão, as calçadas como estão, e a gente tem muito para trabalhar, né? Então, desde já, a gente agradece a generosidade de cada um de vocês. Amém?
1: Amém.
0: Eu queria chamar aqui à frente todos os aniversariantes desta semana.

0: Que Deus nosso Senhor, pela intercessão da Santa Virgem, na sua imensa bondade os alcance com sua bênção e graça. Que em todas as circunstâncias de vossas vidas, vocês experimentem o favor de Deus. Que Deus possa sempre abrasar os seus corações, para que mesmo nos momentos em que o mundo nos passa rasteira, a gente se levante no nome do Senhor, porque Deus é mais. Amém?
1: Amém.
0: Parabéns a todos vocês. O pessoal da acolhida pede para lembrar que aqueles que desejam adquirir o bingo em prol da pintura da matriz, procure o pessoal lá atrás. O bingo nós teremos 3 garrotes, uma geladeira e um fogão, tá bom? E o preço por R$10, tá caro? Tá caro é nome de japonês. Muito bem, então vamos ajudar, vamos pintar a nossa matriz. Amém?
1: Amém.
0: Nós não poderíamos terminar essa celebração de uma outra forma, senão nos consagrando à Virgem Maria. Nenhum de nós é grande, é Deus que é grande. Mas quando a gente reconhece a nossa pequenez e se coloca em obediência e docilidade a Deus, Deus nos levanta. Então vamos nos voltar à imagem de Nossa Senhora. É apenas uma imagem, mas nos sinaliza o céu a que nós somos chamados. Nos sinaliza a vida que a gente precisa abraçar.

0: A vossa proteção recorremos, Santa Mãe de Deus. Não despezeis as nossas súplicas em nossas necessidades, mas livrai-nos sempre de todos os perigos, ó Virgem gloriosa e bendita. Rogai por nós, Santa Mãe de Deus,
1: para que sejamos dignos das promessas de Cristo.
0: Viva Nossa Senhora!
2: Viva!
0: Viva Nosso Senhor Jesus Cristo!
2: Viva!
0: Cristo vive!
2: Vive!
0: Cristo reina!
2: Reina!
0: Cristo impera!
2: Impera!
0: Viva o povo de Deus!
2: Viva!
0: Pela intercessão de Nossa Senhora da Assunção, recebamos essa bênção que o Senhor nos dispõe para toda essa semana.

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0: Oi, muito bom dia pra você. E aí, tudo jóia? Tudo certo? Começando juntos aqui mais uma edição desse encontro maravilhoso, com muita música, aquela vibe gostosa, a energia do domingão. É aqui no nosso Frequência 89, eu sou o Fernando Marinho, prazer estar contigo nesse domingão maravilhoso. Escreve aí, domingão sensacional vai ser esse. Tamo junto? Podemos contar com você? Demorou, tá valendo. Essa é a Agreste FM 89,5 e o Frequência 89, o programa oficial do Domingão. Bora lá? Tá valendo. Tem muita música envolvida.
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bem-vindo, bem-vinda, fica à vontade. Alô, você através da internet, hein? Aplicativo, site da rádio, Rádios Net, por aí afora. Valeu a sintonia. Bora lá, tem mais sucesso aí.

0: você está ouvindo o nosso Frequência 89 desse domingo maravilhoso. Junto contigo fica tudo muito melhor. Opa, chegou da caminhada, chegou da corrida, chegou da pelada. A pelada é o jogo, rapaz, é o jogo de futebol, é o racha da galera. Valeu, turma, aquele abraço, hein? Bora musicalizar as paradas, tá valendo.
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0: quero trazer pra vocês esse grande parceiro, Wesley Safadão.
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0: Bem-vindo!
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Ô, beleza, rapaz. Tá aí, mais um sucesso. E a gente segue aqui no Frequência 89. Eu sou Fernando Marinho, prazer estar contigo na Agreste FM. 89,5 MHz. São várias décadas junto com você, nosso ouvinte que nos escolhe aqui, ó, pra fazer companhia, pra sonorizar o dia e fazer aquele domingo muito melhor, né? Não, é sobre isso, é desse jeito. Vem comigo, vamos juntos? Tem mais músicas aí, ó.

Domingão sensacional no som da 89. Prazer, eu sou o Fernando Marinho e junto contigo estou eu. Oh, beleza, é na frequência do sucesso que a gente se entende, na frequência das coisas boas e aquela vibe que a gente adora. Espero que você esteja curtindo aí, que eu tô curtindo daqui. Bora lá.

Frequência 89, mais músicas pra você curtir junto conosco aqui. Vamos que vamos, tá valendo! Eu sou o Fernando, bom dia, dia lindo pra você. Ô, coisa boa!

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Frequência 89, o programa do finalzão de semana, domingão sensacional pra você, tudo de melhor pra quem tá chegando agora, fica à vontade aí pra aumentar o volume e curtir a nossa programação sensacional, porque o seu playlist ou a sua playlist é aqui, na Agreste FM, no nosso Frequência 89.

Oba! Você tá sentindo, né? Muito mais som, muita música envolvida uma atrás da outra aqui no nosso Frequência 89. É só deixar rolar, chega mais. Você que tá chegando agora, bem-vindo, bem-vinda. Bora lá que o Domingão é muito melhor aqui conosco. Tá na chácara, tá em casa, tá nos dando carona, tá trabalhando, tá de boas hoje recarregando as baterias. Esse é o lugar pra você estar.

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1: Do nosso resumo da semana. Resumo da semana, aquele random de sucessos de lançamentos que tá todo mundo curtindo, a gente rola aqui a partir de agora. Bora?

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1: Que música de arrepiar é essa, hein?

Você está ouvindo o nosso resumo da semana aqui no nosso Frequência 89. Sensacional! Muita música, uma atrás da outra. Se é sucesso, você sabe que a gente toca.

Esse é o nosso resumo da semana, no final de semana, no Frequência 89, a tradição do rádio, de domingo a domingo com você. E esse momento, aquele momento de muito sucesso, uma atrás da outra. Você canta e a gente...

0: Que satisfação, meu povo! 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

0: Pois é!
1: E você ouviu o nosso resumo da semana. Aqui nesse domingão maravilhoso, é sucesso, a gente rola coisas boas. Fica aí que daqui a pouquinho a gente volta com o nosso Roda de Samba e Pagode.

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0: começando o nosso Roda de Samba e Pagode nesse domingo sensacional e tem tudo a ver principalmente pra você que tá no churras agora. Tá queimando uma carninha por aí, tá junto com a galera, tá molhando as palavras, ô beleza. Essa aqui combina demais. Essa é a Agreste FM e esse é o nosso Frequência 89. Eu sou o Fernando Marinho e estamos juntos na sua frequência, na frequência do final de semana.
1: Não tem jeito, meu compadre. Vambora. Ela vacilou comigo, nós estamos aí, né? Tudo certo.

Esse é o nosso Roda de Samba e Pagode. Tem tudo a ver com o final de semana também. Por aqui a gente toca de tudo um pouco pra você. E nesse momento, é aquele momento dos maiores sucessos, dos clássicos inesquecíveis, essa turma nova que tá por aí fazendo um sambinho, um pagodinho gostoso pra gente. E combina com o Domingão. Combina? Combina demais, rapaz. Que é isso?

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E você ouviu o nosso Roda de Samba e Pagode dentro do nosso Frequência 89, que toca de tudo um pouco pra você. E é na vibe do final de semana que a gente se entende, rapaz. Ô, beleza! Ó, chegando agora, horáriozinho do almoço. Ô, rapaz, aí sim, bom apetite, hein? Bom apetite! Daqui a pouquinho, inclusive, trazendo uma sequência massa. Aquele nosso cardápio musical do Especial Almoço de Domingo.

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E hoje, no nosso especial almoço de domingo, o nosso cardápio musical fica por conta do cantor Daniel. É o nome artístico de José Daniel Camilo. Ele nasceu lá em Brotas, no interior de São Paulo, em 1968. Ele formou a famosa dupla João Paulo e Daniel lá em 1980. Quem não lembra, em grandes sucessos inesquecíveis, após a morte de João Paulo em um acidente lá em 1997, o Daniel seguiu carreira solo de grande sucesso no cenário sertanejo romântico. Um dos maiores cantores do segmento no Brasil, um dos mais respeitados também por toda a classe sertaneja. Daniel, por aqui no nosso especial almoço de domingo.

Você está ouvindo o nosso especial almoço de domingo de hoje com o cantor Daniel, que aprendeu a tocar violão muito cedo, viu? Incentivado ali pela família e também pelo pai, né? Que lhe deu o primeiro instrumento aos 8 anos de idade. Ou seja, a música sempre esteve presente ali no seio familiar. Por isso que temos aqui o nosso Daniel, uma das maiores referências do sertanejo. Vamos juntos, Daniel, aqui no nosso especial almoço de domingo.

você está ouvindo o nosso especial almoço de domingo com o cardápio musical do Daniel, né? Daniel trazendo grandes sucessos da sua carreira, né? E não tem como falar do Daniel e não lembrar do João Paulo, né? Em outra ocasião, inclusive, vamos trazer aqui sim o João Paulo e Daniel para relembrar, né? Só sucessos da dupla. Eu sabia que eles se conheceram em festivais regionais de música, né? O João Paulo e Daniel, com quem iniciou uma parceria lá em 1980. Mas isso aí é papo para outro especial almoço de domingo junto com eles dois, né? Ou seja, junto com João Paulo e Daniel.

Você está ouvindo o nosso especial almoço de domingo hoje com ele, Daniel. Para todos os fãs desse grande nome da música popular brasileira, do nosso sertanejo, um dos nomes mais respeitados também e sendo sempre uma referência, né? É sobre isso o Daniel, que tem um programa de muito sucesso na Rede Globo, né? Tá todo mundo curtindo e batendo recordes, inclusive, de audiência. Bacana, né? Vamos então seguindo por aqui com mais sucessos dele, Daniel.

Esse é o cardápio musical de hoje do Especial Almoço de Domingo com o Daniel, que lançou discos de grande repercussão, né? Emplacou trilhas sonoras de novelas, firmou-se como um dos maiores nomes da música sertaneja romântica do país, ganhando também projeção como ator em filmes como O Menino da Porteira. Pois é. E agora também é apresentador de programa na Rede Globo, né? Um programa de bastante sucesso, tá todo mundo curtindo demais a apresentação do Daniel. E não tem como não curtir, né? Um cara sempre família, um cara sensacional. O Daniel, que tem uma voz poderosa, né? Uma voz única pro segmento. Você pode ver aí, pode comparar. O Daniel é único também no segmento. Eu particularmente gosto muito do Daniel, né? Faz parte ali da trilha sonora também de alguns dias da minha vida, inclusive da infância. Grande Daniel, que tem o Lalá, né? Lalá é fãzão do Daniel. Eu curto o Daniel justamente por conta dele, viu, Edinaldo? Se eu falar Edinaldo, ninguém conhece, né, rapaz? Abraço aí. Bora lá, então, Daniel. E pra todos os fãs, né? Além do Lalá, tá aqui de presente no nosso Especial Almoço de Domingo.

Você ouviu o nosso especial almoço de domingo de hoje com ele, cantor Daniel. Maravilha. Coisas boas. Ó, fica bem por aí. Foi ótimo estar contigo desse domingão. A gente volta semana que vem, tá? A partir das 9h30, logo após a missa. Então fica aqui conosco sempre. Segue na 89. Beijo no coração. Excelente semana pra você, viu? Se cuida aí. E muda não, hein? Se mudar, já sabe, né? Deixa endereço. Até mais, viu?

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0: Obrigada.
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0: 3:53.
1: Busca o número, pichote aí!

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só o tonzinho, vai. Nosso amigo Júnior da PF, todo mundo gravando ao vivo. Olha, você segura na levadinha aí, viu? A música é assim, ó. Vamos cantar todo mundo.

0: 6:30.
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1: Oi.
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0: 7:16.
1: Wilson Neto e Ana Castela.
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